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0: O Matheus!
1: Meus irmãos, Cleber e Cauã!
0: Matheus Vargas!
2: Muito bom dia pra você que tá sintonizado na Rádio Polo. Essa é mais uma Love Song.

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0: é maloqueiro.
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1: Você tá doido?

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0: Muito obrigado.
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existem canções que acabam se tornando eternas na vida da gente. E essa pra mim é uma delas. Tive o prazer de gravá-la com uma pessoa especial demais, nosso inesquecível João Paulo. E eu gostaria de matar um pouquinho dessa saudade com todos vocês.

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0: bem?
1: Tudo bem, sim.
0: Tem uma surpresa pra você.
1: O quê, amor? Fala logo.
0: Calma, é surpresa.
1: Ah, fala logo, amor.
0: Você confia em mim?
1: Claro que sim.
0: Então te pego às 9.

0: coisa linda!
1: Que Deus abençoe vocês muito cada vez mais. Eu tô torcendo.
0: Te
1: amo. Sou fã de verdade de todos vocês.
0: E presente.
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Obrigado. Boa noite. Só pra contrariar.

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0: Ave Maria do céu. Obrigado mais uma vez. Tamo junto.
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0: mais força, mais energia, mais alegria, senhoras e senhores, Zé Vaqueiro!
1: Boa noite, Fortaleza!

0: José,
1: que alegria, Zé.
0: É doido, a alegria é minha. É uma honra estar do seu lado, é uma honra cantar com você.
1: Bom demais, bom
0: ser
1: demais.
0: Ser seu amigo, ser seu parceiro.
1: Obrigado, Zé.
0: Ele vê direto, é bom demais.
1: Você teve comigo no drive-in do Zé, né?
0: Foi.
1: E a parceria
0: eu vou
1: deu
0: botar,
1: certo.
0: Vou botar meu passarinho pra voar. Eu vou. A banda toca?
1: Toca, toca.
0: Não, mas vou atrasar.
1: Olha
0: não.
1: Que eu vou cantar mais uma pra quem?

0: Eita, mano.
1: Tô bom.
0: Eu sou bom demais. É uma banda boa, meu filho. Não tem como não.
1: Uma banda diferente.
0: Um abraço, obrigado, viu? Um beijo pra vocês.
1: Obrigado, obrigado.
0: Amo vocês, tá?
1: Obrigado.
0: Tamo junto,
1: meu filho. Aplausos pro nosso artista.
0: Obrigado, Fortaleza. Deus abençoe vocês.
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0: Obrigada, Petrolin!
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trem que dá trabalho, que é da gente. Vamos junto, vamos!

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eu queria agradecer aqui o carinho de cada um de vocês, a presença. A gente está hoje aqui comemorando, né, 15 anos de carreira. Parece que passou assim rápido. A gente fica nessa estrada, nessa vida louca de fazer shows pra lá e pra cá, e a gente nem percebeu o tempo passar. E hoje a gente vê essa multidão aqui juntinho com a gente, essa galera com essa energia, essa galera com um carinho, sabe? A gente tá aqui olhando pra vocês, a gente vê no rosto de cada um a satisfação que é estar presente nessa data marcante pra nossa carreira. Obrigado vocês saírem das suas casas pra cantar, curtir esse momento juntinho da gente aqui. Sejam bem-vindos. Essa aqui é uma viagem que a gente vai fazer de 15 anos até aqui, e mais 15, mais 30, mais 20. E vamos cantar juntinho com a gente, pra gente contar onde tudo começou, mais ou menos assim, ó.

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0: Murilo, Murilo Rubi.
1: Obrigado, velho.
0: Obrigado, gente. Obrigado, mais uma vez. Muito, muito, muito, muito obrigado. Que Deus abençoe muito sua vida, seu projeto, obrigado sua vocês. Carreira, sua história.
1: Muito feliz, viu? Muito feliz.
0: Que isso,
1: obrigado, mano. De coração, obrigado por tudo.

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0: Dorival Dantas. É contigo.
1: Hoje lembrei de você.
2: Eu também.

0: Obrigado, Chitão. Obrigado, Chororó. Obrigado a vocês. Gente, um beijo no coração de vocês. Que Deus abençoe, viu?
1: Valeu.
0: Obrigado, Chororó.
1: Bom demais.
2: Obrigado, Eduardo.
0: Fiquem com Deus, gente. Que Deus abençoe a vida de vocês. Fiquem com Deus.

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1: Hora certa.
0: Vai chamar Maria, chama Luzia. Vai chamar Zabé, chama Requer. Diz que eu tô aqui no Alegre.
2: Eita, meu filho, que coisa boa. Tamo chegando. Que danado foi isso aí, Xaropeão? Foi o que isso aí?
1: Hora certa.
2: Ah, a hora certa.
3: 5 horas e 6 minutos.
2: 5 e 6, tá certo. E tem essa frescura agora também. Xaxá,
0: eu tô aqui pra ensinar.
2: Ei, Xaropeão.
0: Xaxá, eu tô aqui pra ensinar. Olha eu aqui de novo.
2: É, rapaz.
4: Presta atenção, rapaz.
2: Hora certa. Essa foi boa. Essa foi.
4: Fresca.
2: Bom dia, bom dia, bom dia.
5: Bom dia. É um prazer estar em sua companhia.
2: Hora certa. Pronto, hora certa, Xaropeão. Hora certa. Olha, 5 horas e 7 minutos agora, 5 horas e 7 minutos nessa manhã de quinta-feira. Olha eu aqui de novo, meu filho. Olha eu aqui de novo. No som da mais ouvida, manhã de quinta-feira, 27 de agosto. Pra você que tá do outro lado, obrigado pelo carinho da audiência. Pra você que tá de idade nova hoje, felicidades, tudo de bom. Que essa data se repita por muitos e muitos anos. Eu tô chegando!
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2: 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Tem a parinha, não. Nosso amigo Carlos de Pininha, ao lado da escola João David Souza. Onde você encontra galinha da melhor qualidade. É, nosso amigo Carlos já tá pegado, viu? Abraçando também nosso amigo Langstein e Dona Bebeta na casa do bolo. Já pegou, meu filho. O povo tá dormindo, mas não, viu? É pegada, é 24 horas, meu filho. Vai dormir de 10 e tem que se acordar de 3 da manhã, ó. É, 3 horas, vai. Pegar no batente. Eu não já disse a você? Oi, os passarinhos não devem nada a ninguém. Deve não. Mas já estão pegados, meu filho. É, já estão no meio do mundo. Passarinho não deve nada a ninguém. Mas já estão no meio do mundo, tão pegados, tão cagota. É. Olha a hora, olha a hora! Cheguei, viu? Cuida!

0: Olha a hora, meu filho, olha a hora, 5 da manhã, mais 50 e... 50 não, meu filho, preste atenção.
1: Presta atenção, rapaz.
0: Mais 22 minutos, 50 e pouco aí, saiu em segundo, chora, meu. Presta atenção. 5 horas e 22 minutos, tá acontecendo, eu tô doido que... Pra adiantar, chora, meu, pra adiantar. 5h22, depois das 5, aqui na Cambucá.
2: Ao gênero final para a dupla, o assunto Cestilha Galopada. Para Raimundo Nonato e Nonato Costa, mais uma vez aplausos para os cantadores.

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Olha a hora, meu filho, olha a hora. 5 da manhã, mais 40 minutos em nome da Casa do Bolo. Nosso amigo Langstein, Dona Bebeta. Abraço também pro meu amigo Beto e Liliano do Ponto Certo. Hoje, quinta-feira. Nosso amigo Betão. Em frente à Policlínica, viu, Xaropinho? É, com os melhores lanches pra você, né? Pastelzinho de feira. Abraço lá pra Beto e Liliano, ligadinho com a gente, né? 5 horas e 40 minutos, 5 e 40, depois das 5. É assim, viu, Xaropinho? O coco é de roda, né?

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3: Olha, 5 horas e 53 minutos, é o gato, xaropinha. É o gato, mas a gata gemendo na curimieira. Esse é o namoro da gata, viu? Ô, gatinha danada, véio. É igual a gata que mãe criava. É a gata que mãe criava. Ô, gata danada, velho. É, xaropinho, essa daí é danada. Presta atenção, presta atenção. É, meu filho. Olha, já são 5 horas e 54 minutos, 5h54.
4: Pra Jonas, vá pregar nas zonas.
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0: Eu fiz uma fogueirinha, tchararará. Olha, 5 da manhã, mais 59 minutos. Deixa eu mandar um abraço aqui pra Carla de Pininha, ali ao lado da escola João David Souza. Onde você encontra galinha batida na hora, feito caldo de cana, viu? É, nosso amigo Carlos. Ô, xaropinho.
1: Presta atenção, rapaz.
0: A, meu amigo Bola da Mercearia, também aqui no Alto das Oliveiras, também tá ligadinho comigo. Um abraço aqui pra Bola. É, rapaz, essa turma boa já cedinho, viu? Minha amiga Josélia. Lá de Citarias de Serrinha, né? Citarias. Pronto. Ô, xaropinho, estamos chegando às 6 da manhã, meu filho. Oração pela família. Eu volto logo na sequência. Sai

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0: Doutor e deputado, falo sem tutubiar. 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
1: Esse caos tá no segundo livro, que chama-se Agruras da Lata d'Água. Eu conto uma história das prostitutas que fundaram um partido chamado Fudene, né? Fudedeiras Desenvolvendo o Nordeste, né? E essas prostitutas vão fazendo esse partido. E um coronel tenta fazer um matuto de laranja. Só que um matuto muito esperto, né? Aí o coronel diz: ó, você vai entrar na política e tal. E o matuto diz: coronel, eu não entro nesse negócio. Ah, rapaz, por que você não entra? Rapaz, coronel, vou dizer um negócio a voz me sei.
2: Porque na realidade, quem queria ser político era o coronel.
1: O coronel queria ser político e queria botar o matuto pra brigar com os adversários dele.
2: Certo, sim.
1: O coronel não se desgastava, né?
2: Certo.
1: Aí o matuto disse: coronel, eu não entro nesse negócio não. Aí, pro camada ser político no Brasil, precisa no minimoro dos seguintes adjutórios. Dois pontos. Primeiro, começar a juntar dinheiro pra depois começar a juntar gente. Engoli muita rimunheta de cabra falso, felaputista e pidão. Desatar nó cego de convenção. Escutar caqueado dificultoso de partidário que só tem um voto e olhe lá. Entrar em imbuança de campanha. Prometer como sem falta e faltar como sem dúvida. Ficar refém da língua do povo. Pegar a roleta de boca com camumbembe, fazer conchavo com reservista da ditadura, desgaviar o caminho, mod os quixó da oposição, receitar pra Madimonte, desmurmurar mulher falsa e coiseira, acompanhar enrolamento de papel de justiça, leva a fama de ter esfrabicado moça donzela, leva a fama de ser corno, baitola e ladrão, aguentar fazimento de pouco de eleitor desbriado, botar tamanca para opositor bom de peia, bater 500 de bombo com xangozeiro, gritar aleluia em igreja pegue e pague, alegrar sessão espírita, assistir meia missa e sair comungado, batizar menino feio com o nome de Desmenielison Gerry, dar de comer do bom e comer porcaria, almoçar em lata de goiabada, despronunciar discurso mal feito de candidato tabacudo, aplaudir discurso desvirgulado, sem rumo e sem ponto final, aturar convenceiro duplicado mesmo depois de banzeiro, aturar gente furona e desconhecida dentro de casa, viver rindo e fumaçando pelo fundo feito ferro de engomar, acabar sua D20zinha na buraqueira, aturar babões, civis e militares, botar no braço menino novo do fundo cagado, tomar cerveja quente de espuma murcha, tomar uísque drule sem gelo numa xícara de louça com tira-gosto de canjica, beber naquelas mesonas de embuia, numa saleta escura e abafada, encostado numa cristaleira e cercado de cabos eleitorais com cada suvaqueira de torá, entregar taça de campeão a time safado, chorar em velório de desconhecido, professorar as iniciais de nome de campanha para eleitor tapado, escorregar em lama de esgoto, gritar ó de casa em casa oca, se abrir para eleitor desabrido, pagar cana para pinguço desocupado, farejar poeira de bunda em palanque, levar dedada no cá pra nós quando tá nos braços do povo, escutar de estampatório de foguetão no pé do ouvido, magoar o dedo mindinho em passeata, 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comprar votos em dia de eleição, estelionatar voto em boca de urna, entrar em buança de apuração, dar cobro de voto roubado, apertar a mão de traidor oportunista e depois de eleito começar isso tudo de novo, Deus o livre de eu sair candidato. Chega, me faltou suspiração e eu vou parar por aqui, porque conversa de política é feito coceira, só quer um pé.
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0: Eita, meu filho! 6 horas e 33 minutos depois das 6. Meu amigo Beto e Liliano, lá no Ponto Certo. O Xaropinho, Beto e Liliano no Ponto Certo, onde você encontra os melhores lanches. Isso. Aquele pastelzinho de feira, não tem aparelho, não, meu filho. Meu filho, meu filho. Tem aparelho, não, meu filho. É, rapaz, meu amigo Beto e Liliane no Ponto Certo, em frente à Policlínica, tá certo ali, em frente à Policlínica, você vai tomar aquele caldinho de cana. Eita, danado. Aquele caldinho de cana, eita. Aquele pastelzinho caprichado, aquele pastel de forno, aquele enroladinho, aquela coxinha, meu filho, eu não posso comer essas coisas, não. Mas eu tô indicando aí um lugar bom pra tu ir. É. Muito bom, viu? Eu não posso comer, não, Xarope. Mas quando chego lá, como uns 3 ou 4. Né? 3, 4. Chega, dá pra encher o bucho, viu? 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Meu amigo Beto. 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Devagarinho, devagarinho.
1: Presta atenção, rapaz.
0: Ô Beto, abraço pra tu, viu, Beto? Ali em frente à Policlínica, hoje quinta-feira, né? 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Eita! Eita!
1: Oxi, oxi, oxi!
0: Nosso amigo Langsteiner tá pegado, já tá pegado. Langsteiner, Dona Bebeto, um abraço pra vocês, tá bom? Abraçando também nosso amigo Vitor. 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Meu amigo Flávio tá na caminhada. Já deu aquele toquezinho aqui. Meu amigo Gilmar. Tá nos ouvindo, tá ligadinho com a gente aqui na Cambuca FM, né? Um abraço, Gilmar! A galera lá no Mercadinho Santa Maria. 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
1: Oxe, oxe, oxe.
0: 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Vamos embora! Ô, Xaropinho, intervalo, né, meu filho? Senão a gente não... Eu volto logo depois do intervalo, rapidinho, é isso? É isso, meu filho.
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0: O dono da casa chegou com a molesta. Chamou a atenção de Dona Carolina. Dona Carolina, vem cá. O povo anda falando aí que a senhora tem um cheiro diferente. É verdade?
1: Boa! Sei disso não. É invenção do povo.

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1: Ô meu filho, ô canção. Meu coração te espera. Lá, lá, lá, lá, lá.
2: Presta atenção, rapaz.
1: Isso é uma canção da gota, meu filho. É, canção bonita. Olha, 6 horas e 53 minutos depois das 6. 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Olha, lembrando aqui, ó, foi perdido uma carteira com todos os documentos no nome de Antônio Pereira da Silva Neto. Ele perdeu aí os documentos, com cartões e muito mais. Ele pede aí a quem encontrou... Trazer aqui na rádio ou dar uma ligadinha no 982226525. Ele perdeu aqui de Santa Maria do Cambucá até o sítio Pintos, né? Teve na cidade, saiu, não sabe onde perdeu. E ele pede aí a quem encontrou trazer aqui na rádio ou procurar o mesmo, será bem gratificado, tá bom? Antônio Pereira da Silva Neto. Todos os documentos perdidos, viu, meu filho? Lembrando que será bem gratificado, viu? Será bem gratificado. Então você que encontrou, traz aqui que será bem

Xaropinho, vamos embora. Tá na hora da gente pegar o beco, tomar aquele cafezinho. É, vamos embora, vamos embora. Vamos embora, gente. Vem aí na sequência o programa Rota da Notícia com ele, Gilson Fernandes. As principais notícias de toda a nossa região. É, meu filho. Gilson Fernandes com as principais notícias de toda a nossa região. A gente se encontra amanhã, a partir das 5 da manhã. Claudinho Silva está de volta. Desejo a você uma ótima quinta-feira. Hoje, 27 de agosto, para você que está de idade nova, felicidades, tudo de bom. Amanhã está apenas começando. Lembrando que daqui a pouquinho tem o show da Cambucá, né? A gente estamos por aqui depois das 8, show da Cambucá, Claudinho Silva até o meio-dia. Lembrando que às 10, Padre Reginaldo Manzotti dentro do show da Cambucá. Então, ó, amanhã tá apenas começando, muita música boa, muita notícia a partir de agora, aqui no show da Cambucá, tá bom? Em nome de Dr. Roberto Almeida, o advogado do povo, Gilson Fernandes, chegando com o programa Rota da Notícia. Abraçando também aqui, ó, meu amigo Bola da Mercearia, aqui no Alto das Oliveiras. Segura o bode, Zé! É, Zé Teté também ligadinho com a gente. Deixa eu mandar um abraço também aqui para seu Antônio Queiroz. É, no centro da cidade, mais Aparecida Queiroz. Janduí, Fernanda, todos, né? Família Queiroz aí no centro da cidade, um abraço para todos. Seu Antônio Poeta, grande poeta santamariense, um abraço, seu Antônio. Vamos embora, meu filho. Vem aí o programa Rota da Notícia. Na sequência, a gente se encontra. É, a gente se encontra. Cuida. Amanhã, viu? A partir das 5 da manhã, a gente se encontra.

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1: Ótimo dia, minha gente. Estamos chegando para mais uma edição do programa Rota da Notícia. A partir de agora, você fica sabendo o que aconteceu na... E o cotidiano da cidade, você fica sabendo primeiro aqui no Rota da Notícia. Com você pela próxima uma hora, abordando as informações da área policial da nossa região, para que você comece o seu dia muito bem informado. Até às 8 horas, estaremos juntos nesta quinta-feira, 27 de agosto de 2026. Daqui a pouquinho você confere detalhes aqui comigo. Criminoso é preso, acusado de abusar da própria filha em Caruaru. Grávida morre em capotamento de carro na cidade de Floresta. Mulher é esfaqueada pelo próprio marido em Águas Belas. Servidores são alvos de operação contra fraude em concurso da Polícia Militar no estado de Pernambuco. O locutor é assassinado a tiros na zona da mata do estado. E ainda, PRF apreende mais de 10 quilos de super maconha no sertão do estado. Essas e outras informações você confere aqui, agora, no Rota da Notícia. Sejam todos bem-vindos e bem-vindas, porque a partir de agora teremos muitas informações para compartilhar contigo. Já queremos pedir a você que está aí do outro lado para compartilhar a nossa programação com o seu amigo, com o seu familiar, com aquela pessoa que você já conhece e que gosta de acompanhar as informações da área policial e do cotidiano da nossa região. Já vai compartilhando, você que está pelo nosso canal do YouTube, compartilha aí no grupo da família, no grupo dos amigos, e vamos todos começar essa quinta-feira muito bem informados. Estamos ao vivo também através do YouTube e também através dos nossos canais nas rádios Vale do Capibaribe, grande Rádio Vale, 40 anos no ar. Inclusive um abraço ao diretor Antônio Carlos, né, que está sempre aqui reforçando essa parceria junto com a nossa equipe. Um abraço também aos colegas da Cambuca FM e da Rádio Jataúba FM, a quem nós mandamos um forte abraço e agradecemos também a parceria todas as manhãs aqui através do Rota da Notícia. É um privilégio enorme poder contar com a parceria de vocês, tá? E privilégio maior ainda é contar com você, ouvinte, com você, internauta, que está acompanhando o nosso conteúdo diariamente. Obrigado a você que está nos acompanhando em casa, no trabalho, no trânsito, você que está descansando, mas que está aí do outro lado também, ligadinho no nosso programa, o nosso agradecimento mais sincero. A gente começa a edição de hoje trazendo detalhes de dois irmãos que foram apreendidos pela Romu. Eles estavam com a motocicleta e a Romu, né, fez a abordagem e levou o caso para a Delegacia de Polícia Civil. O repórter Bruno Oliveira esteve acompanhando esse caso de perto e tem mais informações para compartilhar aqui no nosso programa.
2: O efetivo da Romu conduziu uma motocicleta modelo Honda Fan na cor preta e dois irmãos à Delegacia de Polícia Civil de Santa Cruz do Capibaribe na noite desta quarta-feira. Quem vai passar mais detalhes e mais informações sobre esse caso é o GCM Marcelo, que esteve presente na operação. Boa noite, guerreiro.
3: Boa noite a todos. Por volta agora das 17h30, o efetivo se encontrava fazendo rondas ali no bairro da Malhada do Meio, quando dois indivíduos estavam parados perto de uma motocicleta que chamou a atenção. A gente fez a consulta pela placa da motocicleta, uma motocicleta ali da cidade de Olinda. O efetivo fez a abordagem. Na abordagem, a gente constatou que a motocicleta apresentava sinais de adulteração, tanto na placa como no seu chassi. Foi perguntado ao condutor, indagado a ele, por quanto ele teria comprado essa moto, a quem. Ele falou que comprou essa motocicleta na cidade de Ribeirão, no valor de R$4.000, o que levantou ainda mais a suspeita de moto clonada.
2: Os dois estariam saindo do trabalho, né? Não seria isso?
3: Positivo. Os dois trabalham numa empresa ali no bairro da Malhada do Meio e estavam saindo dessa empresa quando foram abordados pelo efetivo.
2: Ao chegar na delegacia, quais foram os procedimentos adotados?
3: Está sendo aguardado ainda, está sendo aguardado o desfecho dessa ocorrência. Todo o material já foi entregue à Polícia Civil. eles vão analisar, fazer o levantamento e para dar o desfecho dessa situação.
4: O fato chama a atenção justamente por serem dois irmãos, não é isso?
3: Positivo, dois irmãos, eles estavam trabalhando, aparentemente são cidadãos de bem, não tem passagem pela polícia, é a primeira passagem, a primeira entrada numa delegacia, porém, acredito que tentaram tirar vantagem aí, o condutor comprando essa motocicleta abaixo do preço, uma motocicleta por R$4.000 está bem abaixo do preço e acabou tendo essa dor de cabeça.
4: A Romul de Santa Cruz sempre gerando na alta, né? O fato chama a atenção justamente porque na manhã de hoje também foi recuperada uma motocicleta no bairro São Miguel. Seria isso?
3: Positivo, por volta das 7h40 da manhã, o efetivo estava em Rondas pela PS-160, ali no início do bairro São Miguel, quando se deparou com a motocicleta, uma CG de cor vermelha, estava estacionada. A gente fez a consulta pela placa e constou uma restrição para roubo-furto. A gente conseguiu identificar o proprietário informou que comprou essa motocicleta por R$5.000, a um outro indivíduo ali em São Domingos. O efetivo foi até São Domingos, conseguiu fazer a captura do segundo envolvido, trouxe os dois envolvidos e a motocicleta para ser apresentada aqui na delegacia de polícia.
4: Os dois casos têm em comum o fato de que ambos, o condutor, comprou a moto de um terceiro já por um valor bem abaixo do preço, não é isso?
3: Positivo, positivo. Essa motocicleta foi comprada na cidade de Toritão, foi comprada ela por R$4.000. Aqui foi apreendida hoje de manhã com restrição para roubo-furto. Foi comprado por R$4.000. Então, assim, desconfie, não tente partir na vantagem, porque você pode estar adquirindo aí uma dor de cabeça das grandes.
4: Além do senhor, mas quem fez parte do efetivo na operação?
3: Esse que vos falo, o GCM Marcelo, GCM Menezes e o GCM Eliel Abílio.
1: Obrigado, Bruno, pelas informações. Daqui a pouquinho o Bruno volta trazendo outros casos direto da delegacia. Mas agora a gente fala de um caso que está chamando a atenção, oriundo da cidade de Caruaru. Policiais da Delegacia Especializada de Atendimento à Mulher em Caruaru deram cumprimento a um mandado de prisão preventiva contra um elemento de 56 anos que está sendo acusado de ter estuprado a filha de 7 anos, né, dos 7 aos 10 anos de idade. Esse caso aconteceu na capital do Agreste, em Caruaru. O repórter Adielson Galvão, ele esteve acompanhando esse caso de perto e tem mais informações.
5: Policiais da 4ª DEAN, Delegacia Especializada de Atendimento à Mulher, sediada aqui em Caruaru, deram cumprimento nesta terça-feira a um mandado de prisão de um estupro de vulnerável que aconteceu na zona rural aqui da capital do Agreste. A prisão ocorreu no sítio Taquara de São Pedro, fica ali na saída para São Caetano. O acusado tem 56 anos de idade. Ele é acusado de ter estuprado a própria filha quando era criança. A doutora Érica Feitosa, né, delegada-chefe aqui da 4ª DEAN, quem conversa conosco, doutora, esse crime ele teria cometido já há alguns anos, delegada?
6: Isso, o crime, de acordo com os relatos, teria ocorrido do ano de 2010 a 2014. E apenas em 2018 é que houve essa denúncia e que a delegacia foi informada do cometimento desse crime.
5: Ô, doutora, 8 anos se passaram, né? Ou seja, em todos esses anos o crime estava sendo investigado aqui pela sua delegacia, né? Ou seja, estava em tramitação e agora sim a justiça expediu o mandado de prisão contra esse sujeito. No depoimento, ele confessa o cometimento do crime, doutora?
6: Na verdade, o inquérito ele foi remetido há muito tempo, acredito que então, no próprio ano 2018. Então, de 2018 até o presente era trâmite judicial. Entende? E no interrogatório dele, ele não confessa, ele nega todos os abusos que são relatados, né? Mas, enfim, tinha outras provas muito mais consistentes nos autos que fizeram o juiz sentenciar por 20 anos de reclusão, né? A regime já fechado.
5: A senhora falou que o crime ele teria cometido no ano de 2010, só no ano de 2018 é que houve a denúncia, foi formalizada aqui na Delegacia da Mulher. A época em que a criança foi estuprada, ela tinha quantos anos?
6: Seria quando ela tinha de 7 a 10 anos de idade.
5: Ou seja, criança, né? Apenas 7 anos de idade e como a senhora fala aí, dos 7 aos 10 anos, então foi uma série de estupros dos 7 aos 10 anos, ou seja, perduraram ali durante 3 anos, doutora.
6: Isso é o que ela narra, né? Que teria durado esse período. E quando ela teve 14 anos, ou seja, em 2018, foi quando veio a delegacia informar, porque ela teve a dimensão do que a, de que aquilo que ela viveu, se era realmente um abuso sexual, porque no momento que acontecia, ela sentia desconforto, mas não entendia que aquilo era abuso sexual.
5: Nesse caso específico, a própria vítima procurou a delegacia da mulher. Alguns casos a gente tem acompanhado que o professor vem até a delegacia para formular uma queixa desse ou daquele caso, porque acaba tomando conhecimento, né, quando se vive ali num ambiente escolar, muitas vezes o professor ele tem mais, né, ele tem a criança, né, que é abusada sexualmente, ela consegue sentir segurança em denunciar esse caso. E não só o professor, mas qualquer profissional que tem contato com essas crianças, como também familiares próximos, né? É importante que compareçam até a delegacia para que vocês investiguem os casos de suspeita de violência sexual.
6: Sem dúvida, a gente aqui é porta aberta, então quem tiver qualquer denúncia pode se fazer presente, seja a própria pessoa, a vítima. Tem informações, escola, entes, conselho tutelar, recebemos diversas denúncias do conselho tutelar e sempre em conjunto a gente faz essa ida a campo, essa constatação, justamente para saber de fato se é de verdade ou não, e se é, qualquer indício a gente instaura o procedimento, investiga, né, e remete à justiça.
5: Hoje a vítima está com 23 anos de idade.
6: Isso, a vítima já é adulta, né, e acredito que teve a justiça, né, que ela esperava. E infelizmente é isso.
5: Pois é, mas está de parabéns aqui a equipe da Delegacia da Mulher de Caruaru por ter prendido este indivíduo, né, com 56 anos de idade, que mora no sítio Taquara de São Pedro, área rural aqui de Caruaru, onde foi preso, né, teria estuprado a filha dos 7 aos 10 anos de idade, e um dia a conta chega e chegou para este sujeito. A reportagem é de Adielson Galvão.
1: Aí, a polícia fazendo o seu trabalho, encaminhando este homem agora para uma unidade prisional, muito provavelmente a penitenciária Juiz Plácido de Souza, lá em Caruaru, onde ele deve cumprir a pena por este crime, né, que ele cometeu desde quando a filha tinha 7 até os 10 anos de idade. Hoje em dia com 23 anos, né, e colocando a boca no trombone, denunciando este indivíduo que agora fica à disposição da justiça. Tem recadinho agora dos nossos anunciantes, um minuto apenas, e já voltamos com outros assuntos aqui dentro do Rota da Notícia.
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1: Olha, preste atenção nesse caso aqui. Um indivíduo, ele foi para a UPA 24 horas, aqui de Santa Cruz do Capibaribe, para receber atendimento médico. Passou pelo atendimento e na hora de ir embora ele pensou, não, eu não vou a pé para casa. E decidiu furtar uma motocicleta. A motocicleta de uma enfermeira que estava trabalhando na unidade de saúde e que atendeu esse rapaz no momento em que ele precisou do atendimento médico. O repórter Bruno Oliveira tem mais informações acerca desse caso.
10: A motocicleta de uma enfermeira foi furtada no estacionamento da UPA de Santa Cruz do Capibaribe e logo em seguida recuperada pela Romu. Nós vamos conversar agora com o GCM que esteve presente na operação e vai passar mais alguns detalhes sobre o caso. Boa noite, guerreiro.
11: Boa noite, companheiro. Boa noite aos amigos internautas. Nosso efetivo foi chamado ali na unidade de pronto atendimento, pois tinha ocorrido um furto de motocicleta de um funcionário, né? Então, diante dessa informação, pegamos o prontuário aí do suspeito, que identificamos através de câmeras de monitoramento e identificamos ele sendo um indivíduo bastante conhecido já do nosso efetivo, né? Então, diante dessas informações, fizemos deslocamento ali para o bairro de Santo Agostinho, que é a residência dele, o local onde ele perambula, na verdade, certo? E através de rondas conseguimos localizar essa motocicleta e entregar de volta à sua proprietária. A grande coincidência dessa situação é que ele conseguiu furtar a motocicleta da enfermeira que medicou ele, certo? Então, uma coincidência grande aí, mas que graças a Deus o efetivo da Romu tive a expertise de ir ao local por já conhecer o indivíduo da localidade de Santo Agostinho e conseguiu recuperar essa motocicleta.
3: O guerreiro, o que chama a atenção também é justamente a ousadia do indivíduo, né? Roubar uma motocicleta, furtar. O guerreiro, um fato que chama a atenção é justamente a ousadia do indivíduo, né? Furtar uma motocicleta que se encontrava no estacionamento, área permitida apenas para os funcionários, área interna da UPA, né? Isso mesmo. Um porteiro fica ali 24 horas, a gente tem guardas ali também na situação 24 horas, porém os guardas ficam na parte interna da UPA, né? Presente pela segurança tanto do patrimônio como dos funcionários, certo? E o porteiro que fica ali no portão externo, ele não desconfiou de nada, pois o estacionamento é permitido apenas para funcionários, né? Então, quando o indivíduo saiu com a motocicleta, deduziu ele que era alguém da unidade de saúde, certo? Não desconfiou dessa situação. É uma ousadia grande, mas o indivíduo foi qualificado, sabemos quem é o indivíduo e conseguimos recuperar o bem.
12: Além do senhor, quem mais esteve à frente da ocorrência?
11: O GCM Osvan Bezerra e o subinspetor Prado.
12: Guerreiro, obrigado pela sua disponibilidade. Quiser acrescentar mais alguma coisa, fique à vontade.
11: A gente que agradece aí o apoio que a imprensa sempre dá às ocorrências da Romu.
12: Isso aí.
1: Tá aí, ocorrência encaminhada para a delegacia, ficando então à disposição da justiça. Nós vamos trazer informações agora de agentes públicos que são suspeitos de fraudes em concursos, com atuação, né, para burlar um certame da Polícia Militar de Pernambuco. Esses indivíduos são alvos da operação Fora de Forma, deflagrada no dia de ontem pela Polícia Civil do nosso estado. De acordo com a corporação, os servidores vinculados às polícias militares do estado de Pernambuco e da Paraíba e do Ceará, além de servidores do Ministério Público da Paraíba que participavam da execução das fraudes, diante da substituição de candidatos na modalidade conhecida como dublê. Estão sendo cumpridos na deflagração da operação 12 mandados de busca e apreensão domiciliar nas cidades de Santa Cruz do Capibaribe, Jaboatão dos Guararapes, Floresta, Mirandiba e Petrolina em Pernambuco, além de São José de Piranhas e Princesa Isabel na Paraíba, além de Porteiras no Ceará e União dos Palmares em Alagoas. Celulares, notebooks, scanners e documentos foram apreendidos durante a operação. As investigações começaram em setembro de 2025, com o objetivo de identificar e desarticular esta associação criminosa especializada na prática de fraudes em concursos e assessorias, né, da Diretoria de Inteligência da Polícia Civil de Pernambuco. Vale destacar que Santa Cruz do Capibaribe, né, uma das cidades que se tornou palco para uma das apreensões desta operação. Não só Santa Cruz, mas outras cidades aqui de Pernambuco, da Paraíba, do Ceará e de Alagoas, provando assim o trabalho de inteligência da polícia, que é bastante eficaz e que acabou resultando nesta operação. Vamos agora para o intervalo. Daqui a pouquinho a gente traz detalhes aqui de outros assuntos que aconteceram na nossa região. Fica ligado com a gente. Já já voltamos com mais detalhes das ocorrências policiais para você que está ligado aqui no Rota da Notícia.
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4: Minha gente, estamos de volta aqui com Rota da Notícia. Deixa eu passar aqui rapidinho e abraçar o pessoal que está interagindo com a gente no nosso canal do YouTube, né? Tem muita gente boa por aqui. Um abraço, Kleber Santana, lá em Toritama, Manuel Feitosa, Sandra Silva. Um abraço também para o Vanderlei Forrozeiro, né? Está sempre acompanhando o programa. Verineide Cavalcante, Givanildo Ferreira de Toritama também está por aqui. Adelma Silva, Valdete Gonçalves, né? Valdete e Abraão da ALN Máquinas, Ana Paula, Beta Souza, Jorge Eduardo em Pão de Açúcar, José Cordeiro, uma ótima quinta para você também, meu querido. Jane Amorim também tá por aqui, Silvano Sebastião, né? Também tá nos acompanhando. Obrigado pela audiência. Um abraço ainda para Lucinalva Silva, Lorival Raposo, Branca Josefa, lá de São Domingos, Cida Nunes, Matheus Oliveira, o Marcos, tá na JCL ligadinho no nosso programa. Um abraço ainda para o Carlos da Goldman, Edileuza, todos da camisaria Goldman. Um abraço para vocês, muito obrigado pela sintonia. Daqui a pouquinho a gente manda aqui outros abraços para você que está nos acompanhando, tá? Mas agora a gente fala de um caso que a Polícia Civil está investigando em Brejo da Madre de Deus.

0: nos relatou que o seu sobrinho teria morrido na localidade do sítio Baiacos, ali do distrito de São Domingos. De pronto, seguimos com ela até a localidade. Quando chegamos ao local, constatamos a veracidade do fato, né? Ele se encontrava caído, o mesmo fazia uso de bebida alcoólica, certo? E no momento que passou mal, estava em um grupo de amigos bebendo. Eles tinham acabado de sair para comprar bebida. O mesmo sentiu uma dor forte e dessa dor veio a cair.
1: O guerreiro, ponto a se chamar a atenção é que, como relatei anteriormente, circularam informações até mesmo de um possível homicídio, porém não procede.
0: Não procede. A tia da vítima nos relatou que o mesmo, há um tempo atrás, passou 7 meses internado numa clínica de reabilitação por conta do alto nível de álcool, né, que ele fazia.
1: Provavelmente a situação, um infarto, até por conta das características.
0: Exatamente. Ao chegarmos lá, a equipe do SAMU estava também, né, e nos repassou de um possível infarto. Veio a morte da vítima.
1: O corpo agora segue para o IML na cidade de Caruaru.
0: Exato. A equipe da funerária fez o recolhimento do corpo e viemos para a delegacia de Santa Cruz do Capibaribe, de Polícia Civil, para que os procedimentos cabíveis sejam tomados.
1: Algo mais a acrescentar? Fique à vontade.
0: A acrescentar a guarnição de hoje, né? Que está composta pelo GCM Cleibson, GCM Gomes, que eu falo, GCM Jefferson e o Chagas.
1: O guerreiro, é claro, lamentar pela situação, até porque o vício do alcoolismo acabou acarretando justamente na morte desse homem.
0: Exatamente, né? Como eu frisei, ele estava com um grupo de amigos e cerca de 15 dias ele só vinha bebendo e sem comer. Assim foi repassadas as informações para a nossa equipe.
1: Aí, situação lamentável registrada na localidade dos Baiacos, zona rural do município de Brejo da Madre de Deus, ocorrência sendo atendida também justamente pela Guarda Civil Municipal do referido município. A reportagem é do Anderson Mardoqueu.
2: Obrigado, Anderson, pelas informações. Uma mulher foi esfaqueada na perna esquerda pelo próprio companheiro durante a madrugada de ontem, em Águas Belas, no Agreste Pernambucano. O suspeito, que possui histórico de agressões, ainda teria ameaçado matar a vítima antes de fugir do local. De acordo com as informações repassadas à Polícia Militar, José Cícero Rodrigues dos Santos, de 28 anos, deixou o endereço antes da chegada do efetivo, levando a faca utilizada para a agressão presa à cintura. A ação rápida da Polícia Militar foi fundamental para garantir o atendimento à vítima. Uma equipe acionou a ambulância, que prestou o socorro e os procedimentos necessários à vítima. A mulher foi encaminhada para o atendimento médico, onde passou por avaliação e sutura do ferimento. Apesar da agressão, ela não apresenta risco de morte. Recebeu alta após o atendimento. Posteriormente, foi conduzida para a Delegacia de Polícia Civil de Águas Belas, onde a ocorrência foi registrada. Ela também solicitou uma medida protetiva contra o companheiro. O suspeito fugiu e até o momento não foi localizado. A gente traz agora para você recadinho dos nossos anunciantes. Um minuto de recado. Já voltamos com outras ocorrências aqui no nosso programa.
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2: Minha gente, a Polícia Militar de Pernambuco apreendeu 15 pedras de crack durante uma ação de combate ao tráfico de drogas realizadas em Sairé, no Agreste Pernambucano. De acordo com a PM, as equipes do 4º BPM receberam informações sobre a comercialização de entorpecentes em um

0: e seguiram até o local para averiguar a denúncia. Durante as diligências, o suspeito percebeu a aproximação e fugiu, abandonando uma sacola. Ao realizarem a verificação, os militares encontraram no interior do recipiente as pedras de crack, todas embaladas e prontas para a venda e comercialização. O material foi apreendido e encaminhado para a Delegacia de Polícia Civil de Bezerros, onde foram adotadas as medidas cabíveis. O suspeito, né, que teria abandonado a droga, ainda não foi localizado. A polícia segue buscando mais informações acerca deste indivíduo. A gente volta a falar de ocorrência aqui na nossa região. Dessa vez, uma mulher foi esfaqueada e o autor foi detido pela GCM. O GCM Saulo repassa mais informações em uma reportagem produzida pelo Anderson Mardoqueu.
1: A nossa equipe de reportagem está acompanhando uma situação registrada aqui em Santa Cruz do Caparibe, onde uma jovem de 25 anos de idade deu entrada na noite de ontem, vítima de perfuração de uma faca ali na UPA 24 horas aqui da capital da moda. Durante o dia de hoje, o efetivo da Guarda Civil Municipal, Patrulha Maria da Penha, acabou detendo o indivíduo autor dessa situação de 18 anos. Eu converso mais uma vez com o GCM Saulo, que pode ser relatado, guerreiro, de informações iniciais sobre este ocorrido. Mais uma vez, boa noite.
2: Boa noite. A gente estava em rondas nas proximidades quando recebemos informação desse fato que aconteceu ontem aqui na nossa cidade, que a vítima teria voltado para sua residência juntamente com o companheiro que desferiu essas facas contra a mesma. Ao chegar lá, a gente viu a veracidade dos fatos, que realmente ambos estavam na residência, e conseguimos convencer a mesma a apresentar contra o mesmo, porque ela não estava querendo por morar com ele, não tem ninguém aqui na cidade. Ela ficou meio receosa, mas a gente conseguiu convencer a mesma a vir representar contra o mesmo.
1: Ô, guerreiro, foi possível se contactar? Se essa é a primeira agressão, algo do tipo?
2: Não, ela conversou com a guarnição, falou que já tinha acontecido umas brigas, mas não no sentido de ser esfaqueada pelo mesmo.
1: Inclusive, uma testemunha ocular, ou até mesmo uma pessoa da família, estava na UPA 24 horas ontem e relatou que eles estariam ingerindo bebida alcoólica.
2: Isso, foi por causa de uma bebedeira que acabou tendo essa confusão e gerando um experimento de arma branca contra a mesma.
1: As facadas, foi possível se visualizar em qual região do corpo?
2: Perto, na perna, nas costas.
1: Um ponto a se chamar a atenção é justamente a representação por parte da vítima.
2: Isso, correto. A gente sempre enaltece aí que testemunha ficou fazendo essa denúncia, porque se não fosse essa denúncia, no dia de hoje a gente não teria conseguido trazer o mesmo aqui à delegacia e apresentar para ser tomada as medidas cabíveis.
1: É do conhecimento desse efetivo, se ele com outras broncas pela justiça?
2: Não, não. O mesmo relatou que nunca deu entrada, não.
1: Na delegacia, quais os procedimentos?
2: Ele aqui foi apresentado à autoridade policial, mas não conseguiu dar flagrante e vai abrir portaria.
1: É claro, as demais investigações agora por parte da Polícia Civil.
2: Isso, ela vai responder em liberdade, vai continuar, pode ser que daqui lá para frente ele seja condenado.
1: É do conhecimento desse efetivo também algum tipo de medida protetiva ou algo do tipo realizado pela vítima?
2: Isso, foi solicitado. A gente orientou a mesma que solicita essa medida protetiva junto aqui à delegacia.
1: E lembrar as mulheres mais uma vez, se for vítima de violência, que peça ajuda.
2: Isso, que não se cale, que a patrulha daqui está para servir e proteger.
1: Qual é o efetivo presente no dia de hoje?
2: Eu, motorista Saulo, com a comandante Emanuela.
1: Tá aí, situação registrada durante a noite do dia de ontem e se prolongando também hoje aqui na delegacia de plantão de Santa Cruz do Capibaribe. As imagens são do Ademilton Silva, a reportagem é do Anderson Mardoqueu.
0: Valeu, Anderson, pelas informações. Na manhã de ontem, a Polícia Federal de Pernambuco, com o apoio da Controladoria Geral da União, deflagrou a operação para investigar o suposto esquema de fraudes em contratações públicas, corrupção, lavagem de dinheiro e organização criminosa envolvendo contratos firmados por uma organização da sociedade civil com os municípios. As ordens judiciais são executadas em Caruaru, Bonito, Palmares e Agrestina, aqui em Pernambuco, além de João Pessoa, na Paraíba, e Curitiba, no Paraná. O repórter Adielson Galvão tem mais informações acerca desta operação.
3: A Polícia Federal, por meio da delegacia aqui de Caruaru, deflagrou na manhã desta quarta-feira uma operação com o apoio da Controladoria Geral da União, e essa operação, denominada Operação Mamon, estão sendo cumpridos, na data de hoje, 35 mandados de busca e apreensão domiciliar, 2 mandados de prisão preventiva, no interesse de investigação que apura suposto esquema de fraude em contratações públicas, corrupção, lavagem de dinheiro e organização criminosa envolvendo contratos firmados por organização de sociedade civil com entes públicos municipais. A investigação reuniu elementos que apontam para possíveis irregularidades em contratações realizadas na área de saúde, incluindo indícios de direcionamento de procedimentos de contratação, movimentação atípica de recursos públicos e utilização de pessoas físicas e jurídicas para ocultação da destinação de valores recebidos pela entidade. As apurações identificaram padrão recorrente de saques em espécie de elevadas quantias realizados a partir das contas do instituto investigado. Também foram identificados indícios de possíveis mecanismos destinados a dificultar a rastreabilidade dos recursos públicos, incluindo movimentação financeira entre pessoas físicas e jurídicas relacionadas aos fatos investigados, depósitos fracionados em espécie e transferência com características consideradas atípicas. Estão sendo cumpridos, na data de hoje, mandados de apreensão nas cidades de Caruaru, Bonito, Palmar, Mares, Agrestina, isso aqui é em Pernambuco, João Pessoa na Paraíba e Curitiba no Paraná. As investigações prosseguem com a análise do material apreendido. Mamon é um termo de origem bíblica que significa dinheiro, riqueza ou ganância associada à avareza e cobiça. Na operação, vários veículos foram apreendidos, como veículos de luxo, também esse caminhão, além também de um quadriciclo e outros veículos de alto passeio que foram trazidos aqui para a delegacia da Polícia Federal em Caruaru. Nenhum delegado foi autorizado a falar da operação, mas a gente acompanha tudo e inclusive não temos nomes dos presos, tão pouco do que foi apreendido até o momento, mas todo o material e os próprios presos foram conduzidos aqui para a delegacia da Polícia Federal em Caruaru. A reportagem é de Adielson Galvão.
0: Obrigado, Adielson, pelas informações. Nós vamos agora para o intervalo e voltamos a seguir com mais assuntos para você que está ligado aqui no programa. Obrigado a você que está ouvindo pelo rádio, a você que está pela internet também. Agradecemos demais o primeiro lugar de audiência nesta manhã de quinta-feira. E voltamos a seguir com outros assuntos para você começar o seu dia muito bem informado.
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6: E a gente estamos de volta aqui com Rota da Notícia, reforçando para você o nosso contato aqui da redação do Santa Cruz Online e também do nosso programa Rota da Notícia, tá? 819-8938-0000. 819-8938-0000. E aí você faz igual o Ezequias Lima, que mandou pra gente aqui um vídeo que nós vamos colocar na nossa live. Mas, ao mesmo tempo, pra você que tá pelo rádio, nós vamos narrando aqui as informações a respeito desse vídeo que ele nos mandou diretamente lá da rua Aniceto Jacinto Ramos, do loteamento São Miguel. Uma rua antes da caixa d'água, né? Escuridão total, tomando de conta da rua. Se não fossem os moradores com as lâmpadas apagadas, a gente tava num verdadeiro breu aí na rua Aniceto Jacinto Ramos. Então fica o apelo aqui ao pessoal da prefeitura, o setor de iluminação pública, para dar uma passadinha por lá e recolocar as lâmpadas nos postes, né? A única iluminação que tem na rua são as lâmpadas das residências. Em uma escuridão tamanha tomando de conta lá da rua Aniceto Jacinto Ramos, uma rua antes da caixa d'água. Pessoal clamando por iluminação pública, né? Um abraço, Ezequias Lima, mandando aqui pra gente essa informação. Bom, quero aproveitar aqui e abraçar o pessoal da Pitelzinho Kids, né? Que estão sempre na escuta do programa. Um abraço para vocês, um abraço também ao Ricardo, né? O Ricardo eletricista, tá sempre na escuta do programa. Valeu a audiência também, minha máquina. Um abraço ainda para Claudanaci Galdino, né? Se a pronúncia não estiver correta, me perdoe. Mas, pelo menos na minha leitura, é Claudanaci Galdino. José Roberto também tá aqui, né? O Chocolate, ligadinho com a gente. Um abraço, Vânia Ferreira, Ezonete Maria, Micael Silva. Um abraço para você, Micael, tudo de bom. Um abraço também para Antônia dos Santos Silvinha, Edjane Silva. Ótimo dia para todos nós, que assim seja. Um abraço ainda para Dona Isabel e para o Marcos, na Palestina. Estão sempre acompanhando o nosso programa. Dona Isabel, Marcos, Vitória. Quem está pela Palestina também acompanhando sempre o nosso programa é a Ilciane e o Jamanta. Um abraço para vocês dois. Muito obrigado pela audiência. Abraço ainda para Alexandra Marinheiro, lá no Maria Vieira, Nilza Medeiros do São Miguel, que também está sempre acompanhando o nosso programa. Dona Neves, está lá em São Domingos, ligadinha com a gente. Muito obrigado também pela interação aqui no nosso programa. Tem sempre muita gente boa nos acompanhando, né? Um abraço para a Rose do Caldinho, também está aqui na escuta. O nosso agradecimento mais sincero a todos vocês que estão ligados aqui no programa. Minha gente, um jovem de 21 anos foi encontrado morto na manhã da última terça-feira, no sítio Quatro Contas, que pertence à zona rural de Feira Nova, no Agreste Pernambucano. A vítima é identificada como Luan Henrique Salgado de Oliveira, mais conhecido como Rick. Segundo informações repassadas pela polícia, após o corpo ser localizado às margens da estrada, Luan foi encontrado sem roupas, deitado de bruços com as mãos amarradas. Não foram observadas lesões aparentes no corpo durante os primeiros levantamentos. Familiares informaram que Luan havia jantado e, posteriormente, saiu de casa em um cavalo. Em seguida, né, segundo a família, o jovem, né, acabou sendo assassinado. Ele já havia sido preso com drogas e a polícia investiga se esse caso tem, né, alguma coisa a ver com a passagem anterior dele pela polícia. Mas nenhuma hipótese será descartada até a conclusão do inquérito. A polícia agora trabalha para identificar eventuais responsáveis pela morte e chegar à autoria e motivação para este assassinato. Um locutor comercial foi assassinado na manhã de ontem em Vicência, na zona da Mata Norte pernambucana. Ediel Antônio da Silva, de 46 anos, que trabalhava realizando divulgações para estabelecimentos comerciais, foi atingido por disparos de arma de fogo e morreu no local. A polícia investiga o caso e trabalha para esclarecer a autoria e motivação para este assassinato. Eu tenho um minuto de recado para compartilhar com você agora e já já voltamos com outros assuntos aqui dentro do Rota da Notícia.
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6: Minha gente, na manhã de ontem, a Polícia Civil de Pernambuco executou a Operação Compressão, com o objetivo de desarticular uma organização criminosa investigada por envolvimento com o tráfico de drogas e homicídios na região de Petrolina, no sertão do estado. Ao todo, estão sendo cumpridos 8 mandados de prisão e 18 ordens de busca e apreensão em imóveis. Segundo as investigações, o grupo possui uma estrutura organizada que teria ligação com uma facção criminosa identificada como Bonde do Maluco. Durante o cumprimento das ordens judiciais, os policiais também procuram localizar armas de fogo, entorpecentes e equipamentos eletrônicos que possam contribuir com os avanços das investigações. A apuração teve início em março de 2026 e busca esclarecer a atuação do grupo em crimes atribuídos aos seus integrantes. De acordo com a Polícia Civil, a organização investigada estaria envolvida em uma disputa armada com um grupo criminoso rival. As equipes seguem em campo para cumprir as determinações judiciais, coletar materiais que possam servir como provas e avançar nas identificações da estrutura dos integrantes da organização criminosa. E aí, para você só ter uma ideia, né? Organizações como Bonde do Maluco, Nova Al-Qaeda, que muita gente escuta pouco falar ainda sobre elas, né? Mas as duas, né, elas têm ligações muito fortes aqui no nosso Nordeste. É, nós temos o primeiro comando da capital, o PCC, o Comando Vermelho, que são as mais famosas, né, já com nome nacional, porque, né, já se tornaram famosas no Rio de Janeiro, em São Paulo. Mas aqui no Nordeste nós temos facções que são muito bem distribuídas e que estão ganhando fama e que estão espalhando seus tentáculos no interior do Nordeste brasileiro. Né? Bonde do Maluco, Nova Al-Qaeda são algumas das facções, mas a polícia trabalhando e intervindo nessas situações, levando para a delegacia os responsáveis ou pessoas ligadas a essas organizações criminosas. Minha gente, um grave acidente de trânsito terminou na morte de uma mulher grávida na manhã de ontem, na zona rural de Floresta, no sertão pernambucano. Segundo informações repassadas para a equipe de reportagem, uma caminhonete modelo Estrada, de cor vermelha, tombou durante o trajeto. A mulher estava no banco do passageiro e morreu ainda no local.

0: Segundo as informações, o bebê também morreu na barriga da mãe. O socorrista, o motorista do veículo foi socorrido e levado para o Hospital Municipal de Floresta. Segundo informações, ele passa bem, chegou consciente na unidade de saúde. A identidade da mulher ainda não foi divulgada. As circunstâncias que provocaram o tombamento também não foram esclarecidas até o momento. A dinâmica do acidente deverá ser apurada pelas autoridades competentes. Tem mais um minuto de recado para você que está ligado aqui no programa. E já já voltamos com outros assuntos aqui dentro do Rota.
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0: Minha gente, uma moto com restrição de roubo foi apreendida pela RUMU, da Guarda Civil Municipal aqui de Santa Cruz do Capibaribe. O GCM Bezerra conversou com a nossa equipe de reportagem e traz os detalhes desta situação. É o repórter Anderson Mardoqueu.
3: A RUMU da Guarda Civil Municipal apresentando mais uma ocorrência justamente aqui na Delegacia de Santa Cruz. Trata-se de uma motocicleta de cor vermelha que você visualiza através das imagens, apreendida e conduzida aqui para a Delegacia. Eu converso mais uma vez com o GCM Bezerra, que pode ser relatado, o guerreiro, de informações iniciais sobre essa situação. Mais uma vez, bom dia.
4: Bom dia, Hans. Bom dia a todos os ouvintes. Nós estávamos em Rondas, ali na PS-160, onde visualizamos uma motocicleta que estava estacionada, né? E ao fazermos a consulta de placa desse veículo, foi constatado restrição de roubo e furto. Então, de posse dessa informação, a gente localizou o proprietário da moto, né? O cidadão informa que comprou essa moto a outro terceiro, que trabalha com ele. Então a gente fez deslocamento até a casa desse outro cidadão que vendeu para ele, juntou todo mundo e trouxe para a delegacia para serem tomadas medidas cabíveis e ser esclarecidos os fatos.
3: O Bezerra, questionando documentação da moto, se tem?
4: Ele tem um documento, né, dessa motocicleta, mas a moto consta no sistema como restrição de roubo e furto, né? A gente fez indagações informando para saber justamente essa. De onde veio essa moto, né? O mesmo informa que comprou essa moto na cidade de Toritama, mas não sabe a quem comprou, né? Diz que já está há um bom tempo com essa motocicleta.
3: Informações de como aconteceu o roubo, até mesmo o furto dessa moto?
4: Não temos informações. A informação que a gente tem é que todos os dois cidadãos que estavam, que negociaram essa motocicleta, né, eles são pessoas de bem, trabalhadores, e que foram lesados. Então a gente quer aproveitar aí a oportunidade para dizer à população que tomem cuidado aí ao comprarem veículos, tanto motocicleta como carros, né? Nós temos aqui na nossa cidade, infelizmente, um índice grande de motos e carros clonados. Então é de extrema importância que haja uma consulta antes de fazer essas negociações para evitar transtornos, né? Perder o dinheiro e responder o processo aí por receptação.
3: Além também, justamente, da perda de tempo aqui na delegacia.
4: Exatamente, né? Estamos aqui desde amanhã, né? Por volta de 8 da manhã, aqui nessa situação. Estamos concluindo aqui a ouvida aí do pessoal para ser liberado.
3: Algo mais a acrescentar, guerreiro? Fique à vontade.
4: Não, só acrescentar aí essa questão, mais uma vez, reiterando, cuidado ao comprar motocicleta ou comprar veículos, certo? Verifiquem a procedência para justamente evitar problemas futuros.
3: Qual o efetivo presente nessa situação?
4: Efetivo presente na situação, Bezerra, Marcelo, Abílio e Menezes.
3: É, situação apresentada, mais uma ocorrência justamente envolvendo negociação de motocicletas aqui na cidade de Santa Cruz do Capibaribe, que infelizmente mais uma moto com restrição para roubo ou furto. Está sendo esclarecidos os fatos dessa delegacia. Parabenizar também hoje aniversário do GCM Bezerra, mas é gerando na alta aí na Guarda Civil Municipal aqui de Santa Cruz. As imagens são do Menezes, a reportagem é do Anderson Mardoqueu.
0: Valeu, Anderson, pelas informações. A Polícia Rodoviária Federal apreendeu cerca de 10,3 kg de skunk, também conhecida como super maconha, em uma fiscalização na BR-232, em Sertânia, no sertão de Pernambuco. O condutor do veículo foi detido durante a abordagem e, de acordo com a PRF, a equipe realizava uma fiscalização em frente à unidade do órgão Cruzeiro do Nordeste quando abordou o carro, que era ocupado apenas pelo motorista. Durante a verificação dos equipamentos obrigatórios, foram encontrados no porta-malas um grande saco contendo a substância, né? A maconha tipo skunk, que possui efeitos potencializados, né? Se comparados com uma droga original. Vale destacar que essa substância, né, estava no interior do veículo. O condutor foi detido e encaminhado para a Delegacia de Polícia Civil de Cetânia, onde ficou à disposição da Justiça. E com essa a gente finaliza esta edição do Rota da Notícia, agradecendo a você que nos concedeu o primeiro lugar de audiência nesta manhã de quinta-feira. Obrigado a você que esteve nos ouvindo pelo rádio, a você que esteve nos acompanhando pela internet, o nosso agradecimento mais sincero, tá? Agradecemos ainda aos nossos patrocinadores, agradecer também os trabalhos técnicos do Eduardo Brito e da Lisandra, a produção do Levi Xavier e a direção geral do Ney Lima. Um forte abraço deste amigo de vocês, Gilson Fernandes, e até o nosso próximo encontro, se Deus quiser.
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7: Olha, muito bom dia pra você, estamos chegando. Que coisa boa nessa manhã de quinta-feira.
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7: Olha, 8:03, estamos chegando no Som da Cambuca FM. Que coisa boa, né? Coisa maravilhosa. Olha, vamos ficar juntinho com você, é claro, até o meio-dia, até as 12 horas, aqui no Som da Mais Ouvida, na terra do Caju e do Calcário, em Santa Maria do Cambucá, Agreste Pernambucano. Vamos embora, para você que estava ligadinho aí com ele, Gilson Fernandes, com o programa Rota da Notícia. Vai continuar com o Show da Cambucá, lembrando que às 10 temos o Padre Reginaldo Manzotti com o programa Experiência de Deus, a partir das 10 da manhã, aqui dentro do Show da Cambucá, tá bom? Pra você que tá de idade nova hoje, felicidades, mil, tudo de bom, né? Que essa data se repita por muitos e muitos anos. Ó, de bem com a vida nessa manhã gostosa, quintou, né? Quinta-feira, 27 de agosto, 8 da manhã mais 4 minutinhos, 8:04. Muita música boa, né? A gente vamos curtir a partir de agora, tá bom? Ó, mas antes da gente começar, deixa eu lembrar aqui, ó, Antônio Pereira da Silva Neto. Ele perdeu aí a carteira com todos os documentos. Pede aí a quem encontrou, será bem gratificado, tá bom? Ou dá uma ligadinha aqui pra gente na Rádio Cambucá no 98222-6525. Será bem gratificado, né? Ou traz aqui na rádio, tá bom? Vamos embora começar bem o Show da Cambucá, abraçando a todos no comércio, no centro da cidade. É claro, o rei da batidinha começando.
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7: É o Japãozinho, né? É o rei da batidinha.
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7: É, pra trás, meu xarope. Xaropinho, cuida, aperta os cintos que o show da manhã está começando. Show da Cambucá nessa manhã.

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a galera, sendo assim, eu, cadê a galera? É. E agora?

0: Como é que você gosta, Vicente?
1: Eu gosto. Eu gosto dessa, muito boa. Todas que você cantou.
0: Homem, você não deve enganar.
1: Pois é, pra quê, né? Eu que sou, bicho, um escravo, não faço nada, só trabalho, trabalho, trabalho, trabalho.
0: Vicente, você falando isso, as mulheres se apaixonam.
1: Não é?
0: É, bicho. Nós tá aparecendo aqui, Erasmo Carlos e Roberto Carlos.
1: Tá aparecendo, tá aparecendo.
0: Você, Roberto Carlos. É. Salva de palmas, Vicente, né?
1: Salva de palmas, Vicente.

0: toda hora do Brasil.com.
1: Se é.
2: Respeita.
1: Se errar, Vicente.
2: Oi, Janival.
1: Pediram pra me fazer um DVD. Esse é meu DVD com você, viu?
2: Obrigado, Janival.
1: Olha, se tiver um lugarzinho de um ônibus lá pra mim andar.
2: Vamos viajar junto. Vamos viajar.
1: Tô junto com você, cara.
2: Olha só.
1: Que Deus falou: fica no meio dos bons, será de um deles.
2: Boa.

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0: boa. Gente,
1: viva Gonzaga, né?
0: Obrigado. Edson Lima, obrigado, Neto.
2: Neto,
0: obrigado a você.
2: Só assim pra gente se rever. Ah,
0: não é isso?
2: Né?
0: Obrigado, magnífico.
1: Edson, meu irmão, prazer imenso estar contigo aqui mais uma vez, tá bom? Obrigado. Obrigado, meninas.
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5: Bora. O nome da música é 5 da manhã. Alguém conhece aí?

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Campina Grande, vamos deixar registrado de verdade agora? Quem tá com o celular na mão, liga a lanterna do celular, vai. Vamos deixar registrado agora de verdade. Deixa o celularzinho no céu, liga a lanterna. A mãozinha pro céu, mãozinha, mãozinha, mãozinha, mãozinha. Que coisa linda, meu Deus do céu. A mãozinha lá em cima. Ó, pra lá, pra cá, pra lá. Você tem cara.

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1: Louvado seja nosso Senhor Jesus Cristo, para sempre seja louvado. Queridos filhos e filhas, é quinta-feira, é quinta eucarística. Por isso, nós começamos com essa música. Meu Deus, eu creio, adoro, espero e amo-vos. Peço-vos perdão pelos que não creem, não adoram, não esperam e não vos amam. Hoje, quinta eucarística, graças e louvores se deem a todo momento ao Santíssimo e Diviníssimo Sacramento. Estamos em plena novena de Santa Mônica, Santo Agostinho, sétimo dia. Mas hoje é dia de Santa Mônica. E sobre ela falaremos durante o programa. Santa Mônica, que é celebrada antes de Santo Agostinho, por ser aquela que, com o fruto de muita oração e lágrimas, conseguiu a conversão do filho, na graça de Deus. Saúdo a todos, todos a partir da Rádio Evangelizar, de onde tudo começa. As rádios irmãs, cujos nomes cito neste momento. Saúdo a você pela TV Evangelizar. Sinal digital em todo o país, em várias cidades, canal aberto. Pelo YouTube, Padre Manzotti Oficial. Padre Manzotti Oficial. E pelos aplicativos da Associação Evangelizar é Preciso. E todas as plataformas digitais. Dai-me, Senhor, um verdadeiro coração adorador. Repita isso. Dai-me, Senhor, um verdadeiro coração adorador a Jesus Cristo Eucarístico. Toda honra, toda glória, para sempre. Dai-nos, Senhor, um coração adorador, capaz de reconhecê-lo como presença, corpo e sangue, alma, divindade na Eucaristia. Vai, povo de Deus, este coração adorador que o mundo precisa. Uma humanidade de joelhos diante de Jesus Eucarístico. Uma nação genuflexa diante de Jesus Eucarístico. Mês vocacional. Que sejamos vocacionados na Eucaristia. Em nome do Pai, do Filho e do Espírito Santo. Amém. Naquele tempo, disse Jesus a seus discípulos: ficai atentos, porque não sabeis que dia virá o Senhor. Compreendei bem isso. Se o dono da casa soubesse a que horas viria o ladrão, certamente vigiaria e não deixaria que sua casa fosse arrombada. Por isso, também vós, ficai preparados. Por isso, também vós. Ontem, hoje, ficai preparados. Porque na hora em que menos pensais, continua o Evangelho, o Filho do Homem virá. Qual é o empregado fiel e prudente que o Senhor colocou como responsável pelos demais empregados, para lhes dar o alimento na hora certa? Feliz o empregado cujo Senhor o encontrar agindo assim quando voltar. Em verdade eu vos digo, ele lhe confiará a administração de todos os seus bens. Mas se o empregado mal pensar: meu senhor está demorando, e começar a bater nos companheiros, comer e beber com os bêbados, então o senhor deste empregado virá no dia em que ele menos espera, na hora que ele não sabe. Ele o partirá no meio e lhes imporá a sorte dos hipócritas. Ali haverá choro e ranger de dentes. Ficai preparados. Não sabemos a hora, nem o dia, mas ele virá. Eu comecei dizendo que hoje é dia de adorarmos Jesus sacramentado. Eu comecei e nós rezávamos: dai-nos, Senhor, um coração adorador. E dai-nos, Senhor, um coração capaz de ver em Jesus, na hóstia santa, o corpo, sangue, alma e divindade. Diante desse Jesus, diga: eu espero um milagre, Senhor. Eu preciso de um milagre. O mesmo movimento de adoração, faça o seu pedido. E qual pedido você quer fazer hoje? Com fé vou esperar em Deus, eu espero um milagre. Jesus, atenda-nos em nossas necessidades. Atenda-nos em nossas súplicas. Eu tomo posse da cura, Senhor. Eu tomo posse. Eu sei que a minha hora vai chegar. Então converse com Jesus hoje. Sabe aquela conversa ao pé do ouvido? Aquela conversa sincera, franca. Abra teu coração para Jesus agora. Eu apenas quero ser um instrumento disso, um facilitador. Se está com as mãos no volante, mas está com o rádio ligado, conversa com Jesus. Você está em casa, conversa com Jesus agora e abra teu coração para Ele. Fala com Jesus aquilo que está te causando desconforto e peça: conforta-me, Senhor. Aquilo que está lhe causando dor e peça: cura-me, Senhor. Repense os seus valores. Repense o que é um tesouro na tua vida. Peça para Deus que tenha forças, determinação de repensar os meus erros e corrigi-los. Isso é um milagre. Sempre nós pensamos que o milagre é uma cura física, mas a conversão é a mais verdadeira cura que Deus nos dá. Eu vou repetir. Sempre, quase sempre, pensamos em cura de uma doença, de um mal, de uma enfermidade. Mas nós não compreendemos que a verdadeira cura é a nossa conversão. E não é por acaso que nós já estamos há 7 dias pedindo: dai-me, Senhor, a verdadeira conversão. Hoje, quando lembramos Santa Mônica, e vou falar oportunamente sobre ela, não foi a grande cura que ela obteve pela graça de Deus do marido Patrício? Não foi a grande cura que ela conseguiu na vida do seu filho Agostinho, que estava perdido para Deus? Então, Senhor, em Deus eu espero um milagre. Eu sei que a minha hora vai chegar. Nós só começamos. Tem muita coisa ainda: partilha de vida, leitura orante. E eu convido que você chame teu amigo, chame tua amiga. Hoje é dia de Santa Mônica. Hoje é quinta eucarística. Nós voltamos já. Volte comigo.
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5: No finalzinho do mês de agosto, hoje já dia 27. 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Crislaine, que a paz de Jesus esteja com você.
6: Amém, Padre. Sua bênção.
5: Deus abençoe. De onde você fala, Crislaine?
6: Eu sou do Paraná, Padre.
5: Ah, tá. Uma filha, uma Crislaine de algum lugar do Paraná.
6: Do Paraná.
5: Tá bom. Diga lá, minha filha.
6: Padre, eu tô ligando pro senhor. Eu já dei vários testemunhos, já escutei meus testemunhos na rádio através do senhor.
5: Tá.
6: Mas hoje eu tô ligando assim com uma tristeza no meu coração.
5: O que que tá acontecendo?
6: Porque eu sou casada, né? A gente tem nossos filhos. E tava tudo tão bem na minha vida, no meu casamento, a gente sempre se respeitou, nunca houve traição. E do nada, padre, eu me desenvolvi uma crise de ansiedade, começo de depressão, e eu não me vejo mais como eu era antes, no meu casamento, com os meus filhos. Eu olho meu esposo e me dói muito, e eu passo muito mal, padre, e eu queria que o senhor rezasse comigo, para que Deus abençoasse o meu casamento, que não acabasse. Porque eu não posso ficar sem minha família. Meu casamento foi na igreja, fui abençoado por Deus. Só que ultimamente, padre, eu não estava indo na igreja. E eu não acreditava em depressão, não acreditava em crise de ansiedade. E eu acredito que eu estou passando por isso, porque Deus está me mostrando que existe. E eu tenho muita fé, padre, que eu vou alcançar mais esse testemunho na minha vida, que eu vou ser o que eu era antes, amar minha família, meu esposo, meus filhos. Isso me dói, me machuca muito, padre.
5: Entendi. Bom, eu vou rezar, mas me permita, eu preciso colocar alguns pontos antes. Primeiro, nesse momento de crise, não tome decisão alguma. Sim, escutou?
6: Escutei, padre.
5: Nesse momento que você não está bem, pelo amor de Deus, não tome decisão. Segundo, Se você detecta que está com uma crise de ansiedade, de depressão, você já procurou ajuda médica?
6: Eu fui, padre. Só que eu comecei a tomar o remédio e eu comecei a passar muito mal.
5: Mas filha, e aí parou?
6: Não parou, tá pior.
5: Você tem que voltar nele. Filha.
6: Oi, padre.
5: Deus deu ao homem a medicina. É um presente de Deus. Eu diria que até um braço de Deus. Então volte ao teu médico e diga assim, ó, aquele remédio não me fez bem, mas você precisa. Você vai dizer assim, mas eu consigo.

0: sozinha com Deus. Deus age diretamente e indiretamente. Eu acredito que a fé, nós começamos com a música, em Deus espera um milagre. Mas procure um médico de novo, você promete?
1: Prometo, padre. Eu até fui hoje no médico aqui da cidade.
0: E aí?
1: Pra me tentar tomar outra medicação, porque eu não posso ficar assim. É como se eu não tivesse no meu corpo, padre. Eu vejo meu esposo e como se não fosse meu esposo, como se fosse uma pessoa estranha. E eu entro em desespero, porque eu sei, no fundo do meu coração, que eu amo ele mais que tudo na minha vida.
0: É uma crise, filha, entendeu? É uma doença. Então, que bom que você voltou. Que bom que você voltou ao médico. Desculpa. E tome a medicação. Mesmo que no começo você não surta o efeito que você esperava, por favor, continue com a medicação. Você promete isso?
1: Eu prometo, padre. Agora? Eu já procurei pessoas e eu entrei mais em desespero, porque chegaram a falar para mim pessoas de igreja que era macumba.
0: Filha, não. Eu digo que não, não. Eu volto a dizer, com Deus, nós vamos rezar agora, mas com a medicação você vai sair dessa. Você se comprometeu. Você vai tomar o remédio com água benta. Pode ser? Vai? Vai mesmo? Você não vai perder. Você está doente, só isso. E você vai. Você vai curar essa doença.
1: Eu vou, padre, eu rezo todos os dias, eu pedi pra Deus, tomando banho ontem, que se Deus existisse, que ele me desse um sinal. Isso foi a primeira vez de muitas vezes que eu consegui falar com o Senhor.
0: Então vamos lá. Cura, Senhor, onde dói. Cura, Senhor, esta tua filha. Cura, Senhor, pelas tuas santas chagas. Esta depressão. Eu te entrego, Senhor, essa tua filha por inteiro. Leve-a na chaga do teu peito aberto. E tire, Senhor, esta doença. Ela não está se reconhecendo. Ela está doente, Senhor. Tire esta crise que ela está passando. Que o remédio que foi prescrito dê efeito. Que ela confie, mas confie plenamente na cura e receba esta cura, Senhor Jesus. Jesus, eu te entrego essa filha com confiança e que ela possa voltar a ser o que era. Senhor Deus, ela está doente. Assim como curaste aquela mulher 12 anos com hemorragia, assim como curaste a tantos enfermos, 38 anos, na piscina de Betsaida, curai essa tua filha, Senhor. Repita comigo, Crislaine. Senhor Jesus.
1: Senhor Jesus.
0: Eu creio na minha cura.
1: Eu creio na minha cura.
0: Eu creio que serei restaurada.
1: Eu creio que serei restaurada.
0: Que o remédio.
1: Que o remédio.
0: Que eu tomar.
1: Que eu tomar.
0: Com a fé.
1: Com a fé.
0: E a tua graça.
1: E tua graça.
0: Eu serei curada.
1: Eu serei curada.
0: Amém.
1: Amém, Pai.
0: Crislaine, o que eu te falei é fundamental. Você, se precisar, volte ao médico quantas vezes preciso for. Deus age de várias formas. Você vai ligar e vai testemunhar. Eu estou curada. Diga amém.
1: Curada, amém, padre, vou ligar.
0: Deus abençoe, Crislaine. Não se entregue na crise. Se está numa crise, por favor, fique na linha. Eu gostaria que a equipe ligasse para você, até para a gente monitorar um pouco. Deixe o seu telefone e as pessoas vão ligar para você. Crislaine, de algum lugar do Paraná, acompanha pelo YouTube. Eu volto já, volto com a leitura orante. Volte comigo.
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0: Hoje é dia de Santa Mônica. Hoje é Quinta Eucarística. Daqui a pouco vamos falar sobre Santa Mônica, mas a novena continua. Estamos no sétimo dia. E eu digo, é proposital. Porque não é porque é o dia do santo que a graça terminou. Nós vamos até o fim na novena. Filhos amados, a palavra de Deus tem sido muito confortadora, desafiadora. Então, está acontecendo o programa, tem reprise 10 da noite, ou tem no YouTube Padre Manzotti. Eu gosto de lembrar que eu uso do YouTube Padre Manzotti para evangelizar. Lá, às 8 horas, eles colocam a leitura orante. Terça-feira, eu fiz uma catequese, você escutou a necessidade da purificação da fé. E se viu nos últimos dias e agora, se escutou a mulher falar, já disseram que era o mal que fizeram. Purificar a fé. Só existe uma fé verdadeira, aquela que é baseada em Jesus Cristo. E quando isso é forte, nada nos atinge. Até podem nos desejar mal, mas não nos atinge. Purificação da fé é o tema da catequese. Escute o que as pessoas têm dito sobre a leitura orante da palavra de Deus, por favor.
1: Filha de Deus de Sete Lagoas, Minas Gerais.
0: Pois não.
1: Eu não poderia deixar de ligar para falar sobre a leitura de Jó. Já conhecia Jó, mas não na profundidade que o Senhor explica, porque a gente, como não entende muito bem, a gente não consegue interpretar assim bem. E padre, eu passo o dia inteiro trabalhando, sou diarista, e fico o dia inteiro ouvindo a programação pela rádio, às vezes pelo YouTube. E aqui em Sete Lagoas também está pegando o canal de Belo Horizonte, a TV Evangelizar.
0: Amém.
1: Padre, é muito bom a leitura orante, porque evangelizar é preciso.
0: Deus

porque é denso o tema, hein? Muito denso. 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Gente, não está na hora de falar de Coríntios? Que tal você sentiu-se tocado por Coríntios? Vai lá, 41-3221-6060, grave um áudio. O sacristão solta o que tem. Eu sei que ele está soltando os mais antigos de Jó, mas agora está na hora de vocês falarem de 1 Coríntios, 2 Coríntios. E depois, padre, calma, filho, ainda tem, nós temos muitos capítulos pela frente. Depois a gente vê para onde a gente vai. Agora, você vê que eu não estou com pressa não, né? Às vezes um versículo, dois versículos, três versículos, e daí? Nós temos a vida inteira, gente. Capítulo 7. Versículo 10. Mas eu volto um pedacinho de ontem. Mas agora estou alegre, porque vocês ficaram tristes, mas porque aquela tristeza fez com que vocês se arrependessem. Às vezes é assim, uma puxada de orelha, um corretivo, dói, mas é para o bem. Versículo 10, 9b, aquela tristeza foi usada por Deus, olha, isso é forte demais, aquela tristeza foi usada por Deus, e assim, nós não causamos nenhum mal a vocês. Às vezes Deus usa da tristeza para nos corrigir. Não é fácil entender os desígnios de Deus não, né? Não é fácil não. Versículo 10 agora. Pois a tristeza que é usada por Deus... Gente, ó, arrepiou aqui. A tristeza que é usada por Deus, produz o arrependimento que leva à salvação. A tristeza que é usada por Deus, produz arrependimento que leva à salvação. E nisso, não há motivo para alguém ficar triste. A tristeza que é usada por Deus, produz o arrependimento. Mas, agora ele vai colocar as tristezas do mundo. As tristezas deste mundo produzem a morte. Vocês suportaram a tristeza da maneira que agrada a Deus. E vejam agora os resultados. Dois pontos. Ele vai citar os resultados das tristezas usadas por Deus, que produz o quê? O arrependimento. Isso fez com que vocês levassem a sério o assunto e resolvessem se defender. Primeiro ponto. Segundo, fez também que vocês ficassem zangados e com medo. Depois ficaram com vontade de me ver e resolveram castigar o culpado. E tudo isso, em tudo isso vocês mostraram que não tinham nenhuma culpa naquele caso. Portanto, embora tivesse escrito aquela carta, nós lemos a primeira, eu não escrevi por causa de quem ofendeu, nem por causa da pessoa que foi ofendida. Pelo contrário, escrevi a carta para tornar claro a vocês que Deus sabe do grande cuidado que vocês têm por nós. Foi por isso que ficamos animados. Além do ânimo que recebemos, ficamos mais contentes ainda vendo a alegria de Tito, pois todos vocês o têm ajudado a sentir-se bem. Eu havia falado muito bem de vocês a ele e vocês não

me desapontaram. Temos sempre dito a verdade a vocês. Assim também é verdadeiro o elogio que fizeram a Tito a respeito de vocês. E o amor dele por vocês cresce cada vez mais quando ele lembra como vocês todos estavam prontos para obedecer e como o receberam com humildade e respeito. Estou alegre por poder confiar novamente em vocês. Palavra do Senhor, graças a Deus, mas reflita. Reflita algo que você já, se me conhece, já sabe para onde eu vou. Quais são as tristezas que são aproveitadas por Deus para produzir o fruto da conversão? Olhando para a minha vida, você olhando para a sua, você consegue lembrar que aquela tristeza, aquele momento de tristeza na vida, foi uma permissão de Deus para produzir fruto de conversão? Ah, mais uma vez eu vou ter que apelar para o Instagram. Mais uma vez. E olha, aprenda a partilhar. Eu leio muito, eu gosto demais quando você... Não escreve só amém, amém, nem não. Você consegue partilhar algo na tua vida que foi uma tristeza sim, mas que produziu fruto de conversão? Eu volto já, volte comigo.

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2: Gente, eu vou confessar uma coisa pra você. Claro que eu já li 2 Coríntios, mas você sabe que cada vez que a gente lê diferente. É verdade, cada vez que a gente lê, lê diferente. Quantas vezes eu já fiz com você a leitura orante de Coríntios? Várias vezes. E eu, pessoalmente, já li. Mas, este ano, agora, a 2ª carta aos Coríntios tem se mostrado de uma riqueza que eu não tinha percebido antes. Verdade, padre? Você está percebendo. De novo, estou apelando ali para o Instagram, tirei foto no intervalo, até coloquei ali, ó, 1 Coríntios, capítulo 7, do versículo 10. Nem é importante todo o texto, que vai até o 16. Na verdade, é o versículo 10. Tirei a foto e eu vou apelar para você, e aí me ajude no Instagram, mande para as pessoas. Às vezes é o toquezinho que faz a pessoa acordar. E o questionamento é esse: na tua história, você identifica momentos em que Deus permitiu uma tristeza para produzir fruto de conversão? Eu fiquei pensando na minha vida. Se quiser, partilhe conosco. E olha, mande para os amigos. Às vezes a pessoa, meu Deus, como é chato a Bíblia. Chato? Se percebe como é atual? Como é atual? Meu Deus, a palavra de Deus é para inspirar, para instruir. Vamos lá, gente. Não é só amém, não. Texto, vamos lá. Vamos lá. Terezinha, que a paz de Jesus esteja com você, Terezinha.
3: Bom dia, Padre Reginaldo Manzotti. Oh, eu sou o Divino Espírito Santo que me deu esta graça.
2: Amém, Terezinha. De onde você fala, minha querida?
3: Padre Reginaldo, eu estou falando de um povoado que fica no Crato, Ponta da Serra, no Ceará.
2: Ponta da Serra.
3: Distrito do Crato.
2: Tá certo, meu abraço à Ponta da Serra, distrito de Crato, Ceará. E como é que você me acompanha ali?
3: Eu acompanho pela rádio Padre Cícero. Cícero.
2: E tem a TV Evangelizar, você não me assiste, não?
3: Eu assisto, mas é pela a digital.
2: Tá bom, mas em Crato nós temos a TV Evangelizar Canal Aberto 39.1. Diga, Terezinha, fala você, minha querida.
3: Eita, Padre Reginaldo, eu não vi a hora de eu falar com o senhor, porque eu sou muito doente e eu vou direto no assunto.
2: Diga.
3: Eu dizia e digo... Se eu falar com o Padre Reginaldo, eu pego uma grande melhora, eu fico boa. Padre Reginaldo tem mais de 12 anos, tem 12 anos e uns meses, eu até já perdi a conta. Que eu fiz uma cirurgia de apendicite, ela já infectada. Aí dessa cirurgia abriu duas fístulas. Como eu tenho uma doença chamada grossa no colo do intestino, ela possibilita de sair essa fístula quando a gente se opera. Entendi. Apesar que o médico disse que não é só quem se opera, não. Que tem hemorroide também.
2: Sim.
3: Abre.
2: Sim, entendi.
3: Então, aí eu fui encaminhada para o Hospital Juazeiro, o Hospital Regional. Mas aí quando eu cheguei lá, junto com o que era para operar, que é tirar a fístula.
2: Certo.
3: Mas aí eu cheguei lá, essa junta de médicos disse que não, porque operava e voltava a abrir novamente. Era perigoso quando fechasse a cirurgia, quando eles fechassem, abrir e eu morri.
2: Entendi.
3: Então tinha que esperar fechar por conta própria dela.
2: Sim.
3: Mas já vai se arrastando mais de 12 anos.
2: 12 anos.
3: O sofrimento é grande, por quê? Até para mim andar dentro de casa é uma dificuldade, porque fica machucando, machucando. E eu não aguento. Não aguento. É um sofrimento.
2: Eu entendo.
3: Não deu esquecer. Eu queria dizer que eu sou associada há muitos anos.
2: Amém, querida. Muito obrigado por ser associada há muitos anos.
3: Pois é. E hoje eu recebi a revista de Aero do Meio de quê? Que eu já que veio com a frâmula. Veio essa outra hoje. Eu já mandei a menina pagar amanhã.
2: Tá bom, querida, você recebeu a flâmula, que é uma imagem, um tecido, que é uma imagem de Jesus das Santas Chagas.
3: Das Santas Chagas, é.
2: Você sentiu o perfume que foi?
3: Foi, e lindo.
2: É maravilhoso, né?
3: Mas pois é, dando continuidade, Padre Reginaldo, para não tomar o tempo do senhor. Então, Padre Reginaldo, aí eu ficava nesse sofrimento, eu sou viúva, moro sozinha.
2: Tá.
3: É um sofrimento, a minha vida é sofrimento. Eu tô aqui na rota toda, sabe quando é aquele peso no intestino, aquela coisa, aquela angústia. E eu não sei mais o que fazer para resolver, que é direto no médico, mas não vejo êxito.
2: Entendi.
3: E eu queria que o senhor rezasse comigo.
2: Claro.
3: E também levasse o meu nome. Eu já peço, eu sou pidona. Eu peço... Todo sábado eu peço para colocar meu nome.
2: Tá.
3: Mas não, a gente não se conforma só com isso. A gente quer mais.
2: Claro, filha. Nós vamos rezar juntos agora. Só estou esperando você terminar de falar. Nós vamos rezar, Terezinha. Tá bom?
3: Pois é, Padre Reginaldo.
2: Filha.
3: Mais uma vez eu quero dizer ao senhor. Eu uso água benta na hora do programa. É tanta panela em volta do rádio. Pra benzer, lá minha barriga com água dentro.
2: Entendi.
3: Mas, Reginaldo, tem hora que eu digo que eu não tenho fé. Eu digo, meu
2: tem
3: Deus,
2: sim.
3: Minhas orações não tá chegando.
2: Tá sim.
3: Até Deus. Mas, diante daquilo que eu digo, eu insisto, persisto, mas não desisto, Pai Reginaldo.
2: Isso. Eu insisto, persisto, mas não desisto.
3: Não desisto.
2: Aprendi mais uma.
3: Ah, pois é. É, segundo a minha religião, que a minha mãe me educou.
2: Isso.
3: Eu não desisto. Sou muito devota de Jesus das Santas Chagas. Tá. Aprendi com o senhor. E a minha Nossa Senhora, eu sei que todas é uma.
2: Claro.
3: Mas a minha predileta é Nossa Senhora de Fátima.
2: Tá
3: eu
2: bom.
3: Vou falar o nome dela. Pois
2: então,
3: é, Pai.
2: Então vamos rezar agora, Terezinha. Terezinha, aproveita a oportunidade. E diga, basta uma gota do teu sangue, Jesus.
3: Basta uma gota do teu sangue.
2: E essa fístula. Será curada.
3: São duas. Serão curadas.
2: Filha. Filha. Você lembra daquela mulher, só um minutinho. Você lembra daquela mulher que tinha uma hemorragia?
3: Lembro demais.
2: Que foi curada, só tocou no manto de Jesus e foi curada.
3: Pois é. Sempre eu digo.
2: É você, filho.
3: Oh, meu Deus, me encontre.
2: Então, repita comigo, eu creio, Jesus.
3: Eu creio, Jesus.
2: Que aquilo que os médicos não estão conseguindo fazer. O Senhor fará com a sua graça. E eu serei curada.
3: Destas duas fístulas.
2: Derrama uma gota do teu preciosíssimo sangue, Jesus. Curando de dentro para fora. Cicatrizando, Senhor. E eu te louvarei para sempre. E serei uma testemunha viva do teu amor.
3: E eu serei uma testemunha viva do teu
2: Nossa Senhora de Fátima.
3: Eu
2: me entrego aos teus cuidados.
3: Cicatrize essas fístulas.
2: Jesus das Santas Chagas.
3: Eu quero testemunhar esta cura.
2: Eu tomo posse desta cura. Amém.
3: Amém.
2: Eu vou para o intervalo, eu volto já, volto comentando e volto contando a história de Santa Mônica. Volte comigo.
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Gente, eu falava com a Terezinha, que testemunho forte, né? Tá ali, ó. Firme. Filha, não duvida da sua fé, não. Meu Deus, se a senhora não tem fé, quem vai ter? Terezinha, de Distrito Ponta da Serra, de Crato, Ceará. Rádio Padre Cícero FM, Juazeiro do Norte. TV Evangelizar, canal 39.1, também lá tem a Rádio Jangadeiro FM, Educadora do Cariri FM. Dom Magnus Henrique Lopes, da Diocese de Crato. Hoje, aniversário de Dom Paulo Bose Dalbó, da Diocese de São Mateus, Espírito Santo. Rádio Emboabas FM, Santa Cruz de Minas, Minas Gerais. E aniversário da mais nova sobrinha, Manuela, filha do João Carlos e da Ellen. Deus abençoe, Manuela, fazendo um aninho. Deus abençoe. Gente, nós estamos em plena novena, sétimo dia. Mas alguém pode se perguntar quem foi Santa Mônica? Santa Mônica nasceu em 331, no norte da África, no seio de uma família rica, de antigas raízes cristãs. Dedicou-se à Sagrada Escritura, forte espiritualidade, foi forjada na oração e na prática dos sacramentos. Mas, escute lá, casou-se com Patrício, um homem violento, ambicioso, irascível, caráter difícil e infiel. Mônica, doce, benévola, dialogava e decidiu vencer pela espera, paciência e oração. Até ela foi conselheira das amigas nos casos de problemas conjugais. Aos 22 anos, ela dá à luz a Agostinho, seguido de outro filho, Navídio, e uma filha que não se sabe o nome. Ficou viúva com 39 anos. Administrou os bens da família, dedicou-se ao amor ao próximo. Mas ela, como mãe, se preocupava demais com Agostinho. Ela dizia: filho de tantas lágrimas, viúva de 39 anos. Agostinho era um homem inquieto, ambicioso, dado à retórica. Buscava a verdade, mas por caminhos errados. Mônica jamais deixou de rezar por ele. Pelo contrário, permanece sempre ao lado. Vai para Cartagena. Quando o filho está no ápice da carreira em Milão, vai também. Seu caminho materno é de oração até a conversão de Agostinho, até receber o batismo de nas mãos de Santo Ambrósio. Decidiu voltar a Tagaste, onde fundou a comunidade dos Servos de Deus. Mônica estava com Agostinho. Embarcou no porto de Ostia, destino à África. Queridos irmãos e irmãs, Santa Mônica tem profundos diálogos com Santo Agostinho e é chamado êxtase de Ostia, narrado no livro de Confissões do próprio Agostinho. Diz assim: aconteceu encontrarmos a sós, eu e ela, apoiados em uma janela que dava para o jardim interior da casa que morávamos, onde, longe da multidão, depois do cansaço de uma longa viagem, recobrávamos forças para a travessia do mar. E ali, sozinho, enquanto falávamos de sabedoria, suspirávamos, chegando a tocar o supremo ímpeto no nosso coração. Lá, ela diz ao filho: no que diz respeito a esta vida, já não tem mais para mim nenhum atrativo. E o que estou fazendo ainda aqui, não sei. As minhas expectativas já se esgotaram. Somente uma coisa me fazia estar aqui embaixo: ver, antes de morrer, você se tornar um cristão. Meu Deus já me satisfez completamente, porque vejo que você até despreza a felicidade terrena. O que estou eu a fazer aqui? As relíquias de Santa Mônica estão na igreja de Santa Áurea, hoje, na lápide.
Santa Mônica é o modelo para todas as mães e esposas de serem firmes, convictas na esperança, na confiança, na força da oração. Santa Mônica, rogai por nós. Hoje é dia de Santa Mônica, mas ainda é novena, ainda é tempo de graça. Rezemos o sétimo dia. Ó Santa Mônica, que pela oração e pelas lágrimas alcançaste de Deus a conversão do vosso filho e do vosso marido, olhai para o meu coração amargurado. Rezo agora por esta pessoa que tantos dissabores e sofrimentos causa ao meu coração e a toda a minha família. Santa Mônica, que vossas orações se juntem às minhas para comover o bom Deus, a fim de que Ele, Deus vivo e verdadeiro, faça com que esta pessoa por quem rezo possa voltar ao bom caminho. Santa Mônica, fazei com que o Pai do Céu chame de volta à casa paterna este filho pródigo. Dai-me esta graça e serei para sempre agradecido. Oremos. Ó Deus, consolador dos aflitos, saúde dos que em vós esperam, que aceitaste misericordiosamente as piedosas lágrimas da bem-aventurada Mãe Mônica para a conversão do filho Agostinho e do marido Patrício, concedei-nos, pela vossa intercessão, que choremos nossos pecados, encontremos as indulgências de vossa graça por nosso Senhor Jesus Cristo, vosso Filho, na unidade do Espírito Santo. Amém. Santa Mônica, rogai por nós. Santa Mônica, rogai por nós. O Senhor esteja convosco. Ele está no meio de nós. Hoje, dia de Santa Mônica. Que a bênção de Deus recaia sobre todos, a água, a roupa dos enfermos, as fotos de família, os remédios. Em nome do Pai, do Filho e do Espírito Santo. Amém. E eu me despeço com a música, meu Deus, eu creio. E amanhã, não perca, dia de Santo Agostinho. Evangelizar é preciso.

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0: Olha, muito bom dia, estamos voltando com a segunda parte, estamos de volta. Estou voltando, deixa eu ver. A segunda parte do show da Cambucá, nessa manhã de quinta-feira, 27 de agosto. Para você que está do outro lado, obrigado pelo carinho da audiência. Que coisa boa, né? Para você que estava com o padre Reginaldo Manzotti, volta amanhã, sexta-feira, a partir das 10 da manhã, aqui dentro do show da Cambucá, não é isso? Ó, continuando aqui com o show da Cambucá até o meio-dia. Lembrando que meio-dia tem ele, J. Lima, agora com as principais notícias. Hoje tem, meu filho? Hoje tem J. Lima, né? J. Lima. J. Lima e também Luanzinho, né? Hoje só tem J. Lima e Luanzinho. Um abraço aí pra essa turma boa do show da Cambucá. Daqui a pouquinho, né? No começo da tarde aí tem J. Lima agora com as principais notícias de toda a nossa região. É isso? Ó, lembrando aqui, ó. O Xarope, amanhã. Começa amanhã, é isso? Recebeu já a notinha, a notificação já? O guia eleitoral, né? Lembrando que inicia amanhã, dia 28. Então, o programa que vai ao ar de meio-dia. Agora, isso começa na manhã, viu, pessoal? Hoje é normal, né? Meio-dia. J. Lima, né? Tiver o guia eleitoral, meu filho, é de 7 da manhã. Vai ter o guia eleitoral de 7 da manhã e de meio-dia, não é isso? Pronto, tá chegando aí o guia eleitoral, né? Horário reservado aos partidos políticos. Pronto. De 7 da manhã, é 15 minutos, hein? É 15 ou é 20 minutos, é um negócio assim, né? É rapidinho, né? Quinta-feira, 27 de agosto, então começa amanhã, é isso? Pronto, se começar amanhã. Eu queria começar segunda, Xaropinho. Segunda, né? Era bom, né? Logo. Essa semana aí, a trilha de mentira da gota semana. Ó, foi perdida aqui uma carteira, né? Foi perdida a carteira com todos os documentos no nome de Antônio Pereira da Silva Neto. Quem encontrou será bem gratificado. Inclusive tem documento. Tem cartões, né? Cartões de banco e muito mais, tá bom? Ele é dali do Sítio Pintos. Ele pede aí a quem encontrou trazer aqui na Rádio Cambucá ou dar uma ligadinha no 98222-6525. Será bem gratificado, tá bom? Vamos embora com o show da Cambucá.
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1: Olha, esse é o show da Cambucá, 11 da manhã, mais 18 minutos, 11:18 aqui no Som da Mais Ouvida, abraçando os amigos e amigas do centro da cidade, pra você que tá no comércio, a gente agradece o carinho, né, o carinho da audiência de todos, tá bom? Pra você no sítio, pra você que acompanha a gente pelas redes sociais, agradecemos aqui o carinho de todos, né? Ó, lembrando, meio-dia, tá bom? Tem J. Lima agora. Daqui a pouquinho as principais notícias, né? Toda a nossa região.
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1: Tá chegando mais uma, tá chegando o Daniel.

0: Eu acho que quando a gente gosta, a gente tem que chegar e falar, vocês concordam ou não? Acho que quando a gente gosta, a gente tem que chegar e rasgar o verbo logo de cara pra pessoa, não é? Tem que chegar aí.
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Olha, estamos chegando ao final de mais uma programação aqui na nossa Cambucaí FM. Que coisa boa, né? Você que ficou aí, ó, essa manhã gostosa com a gente. Já são 11 horas e 50.

45 minutos. Estamos chegando ao finalzinho do show da Cambucá. Eita, que coisa boa, né? Coisa boa porque nessa manhã abençoada, viu, Xaropinho? Foi bom demais, né? Vem aí ele na sequência, J. Lima agora com as principais notícias de toda a nossa região. Agradeço aqui nessa manhã de quinta-feira, começou de tarde, 27 de agosto, a gente se encontra amanhã, é isso? Continua na programação, vem aí J. Lima agora com as principais notícias. E daqui a pouquinho, 1 da tarde, temos Luanzinho com Vale Mix, né? A gente se encontra amanhã, sexta-feira, a partir das 5 da manhã, é claro, despertando você aqui na Cambucá. E logo na sequência, né, às 8 da manhã, logo depois do programa Rota da Notícia, né? Tem o show da Cambucá, a gente estamos de volta amanhã. Acabou-se, acabou-se, Xaropinho, a programação. Vamos embora. A gente se encontra amanhã. As principais notícias com ele, J. Lima, logo na sequência. Um abraço a todos. Ótimo começo de tarde, a gente se encontra amanhã.

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4: Quinta-feira, 27 de agosto de 2026. No programa de hoje você vai acompanhar. Casal acusado de furto em Santa Cruz do Capibaribe é liberado na delegacia porque vítima não registrou boletim de ocorrência. Indivíduo é detido após descumprir medida protetiva e quebrar a porta da casa da própria mãe em Jataúba. Homem é preso acusado de abusar sexualmente da própria enteada na cidade de Caruaru. Elemento furta moto de enfermeira após atendimento na UPA 24 horas em Santa Cruz. Ex-presidiário é encontrado morto, sem roupa e com as mãos amarradas no município de Feira Nova. Indivíduo é detido com simulacro de arma de fogo após assaltar adolescente em Taquaritinga do Norte. Vigilante é encontrado morto com tiro na cabeça no município de Surubim. E GCM localiza 3 motos roubadas em ocorrências diferentes em Santa Cruz do Capibaribe. Já deu pra sentir? O gráfico subiu. Tem muita bronca. Eu vou destrinchar tudo pra você no melhor programa policial de Santa Cruz e de toda a região. Não tem pra ninguém. 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Alô, Genesi! Tá lá compartilhando o nosso programa no blog Jardim do Agreste. Muito bem, para começar o programa, vamos direto ao ponto. No dia de ontem, um elemento furtou a moto de uma enfermeira após receber atendimento médico na UPA 24 horas de Santa Cruz do Capibaribe. Gabriel José da Silva de Farias, vulgo Biel, de 25 anos de idade, deu entrada na referida unidade de saúde e, depois que recebeu alta médica, furtou a moto da enfermeira que atendeu ele. Acredite se quiser, a moto estava no estacionamento da unidade de pronto atendimento. O elemento não quis ir para casa a pé, furtou a moto e pegou o beco. Olha a imagem do elemento aqui no programa. Esse aí é o Biel. Biel, que foi detido, mas já foi liberado. O fato é que ele foi detido outras vezes. Nessa situação, ele apenas furtou e pegou o beco. A moto foi localizada, ele se evadiu, porém o efetivo está no encalço do Biel. Mais detalhes aqui agora, põe no ar.
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4: Olha a bronca aí. Coincidência ou não, a polícia registrou e eu vou divulgar. Gabriel José da Silva de Farias, vulgo Biel, de 25 anos de idade, deu entrada na UPA 24 horas José Vieira Filho para receber atendimento médico. Depois que recebeu alta, furtou a moto da enfermeira que atendeu ele. Acredite se quiser. A moto, uma Pop de cor preta, foi localizada pelo efetivo da Guarda Civil Municipal da Terra das Confecções. Quem estava na ocorrência? Nada mais, nada menos do que ele, Vital. GCM Vital, como foi que o efetivo chegou até essa motocicleta numa situação inusitada, né?
0: Boa noite, Jota. Boa noite aos amigos internautas. Nosso efetivo foi solicitado na unidade de pronto atendimento, pois havia ocorrido um furto de uma motocicleta de uma funcionária. Ao chegar no local, conseguimos as imagens das câmeras, né? E conseguimos identificar o indivíduo, que se tratava do Biel, do vulgo Biel, certo? Um indivíduo bastante conhecido já do nosso efetivo, certo? Então, diante dessas informações, sabemos a localidade por onde ele anda e fizemos incursões ali no bairro Santo Agostinho, onde nas localidades que ele costuma frequentar, conseguimos localizar essa motocicleta com a ignição estourada, né? Que foi o que ele fez para poder furtar a moto, e conseguimos recuperar o bem e entregar a sua proprietária.
4: O Biel já tem passagens pela polícia?
0: Já sim, já tá com várias passagens aí, já foi conduzido várias vezes também, se não falha a memória, ele tá em liberdade provisória também, certo? Infelizmente não conseguimos capturar o mesmo, mas conseguimos recuperar o bem.
4: O seu efetivo recebeu a informação porque o Biel deu entrada na UPA 24 horas?
0: Não, essa informação a gente não teve, não teve o prontuário dele ainda, só sabia que ele tinha sido atendido e, por sinal, depois que foi atendido ainda ficou como acompanhante de outro paciente que foi levado pelo SAMU e ficou estudando ali o local para poder cometer esse furto.
4: Cara de pau, né?
0: É uma audácia grande, né? Visto que temos GCM lá no local, a muralha digital também funciona lá, porém os GCMs que ficam no local ficam mais cuidando da parte interna, do patrimônio público e da segurança dos funcionários, né? Aquela parte de trás é monitorada pelo um vigia, ali um porteiro, certo? Só que não estranhou o fato, né? Visto que o estacionamento, ele é só para funcionários, ele viu uma pessoa saindo com a motocicleta, pensou se tratar de um funcionário, de um familiar de um funcionário. A gente conseguiu qualificar o mesmo aí por esse furto e a gente vai no encalço dele, a gente logo consegue pegar ele novamente.
4: O nome do efetivo na ocorrência?
0: Além de mim, o GCM Bezerra, Osvan e o subinspetor Prado.
4: Então, tá aí as informações em relação ao furto da moto de uma enfermeira na UPA 24 horas aqui em Santa Cruz do Capibaribe. Com imagens de Ademilton Silva, Jota Lima, o comunicador da verdade. Daqui a pouco o Vital volta a falar aqui no programa, porque ele está gerando na alta, efetivo da Romu, Guarda Civil Municipal de Santa Cruz do Capibaribe. Na noite de ontem, um entregador foi assaltado próximo ao açude da Manhosa, aqui em Santa Cruz do Capibaribe. Roubaram a moto, celular, alguns pertences da vítima. O jovem foi até a delegacia de polícia civil para registrar o boletim de ocorrência. Assalto próximo ao açude da Manhosa na noite de ontem, aqui em Santa Cruz do Capibaribe. Na tarde de ontem, acusado de estuprar a enteada no bairro Maurício de Nassau, na cidade de Caruaru. Segundo informações da polícia, o homem abusou da enteada há aproximadamente 2 anos, quando ela ainda tinha 11 anos de idade. Você vai se surpreender como foi que a polícia ficou sabendo que a jovem foi abusada. Ela tinha apenas 11 anos de idade, o tempo passou, e durante uma palestra na escola, ela se tocou que tinha sido abusada sexualmente pelo enteado. Então ela falou para alguém da família, que procurou a polícia chegou até o acusado. O repórter Tiago Heimer, da página Linha Direta da Notícia, tem mais informações aqui agora. Põe no ar.
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5: Este indivíduo que está aparecendo nas imagens agora, ele foi preso por força de mandado de prisão que foi cumprido pela ADEAN, a Delegacia da Mulher aqui da cidade de Caruaru. De acordo com informações, ele teria abusado sexualmente da sua enteada. Estupro de vulnerável. Que a gente vai trazer informações agora diretamente com a comissária aqui da Delegacia da Mulher, comissária Amanda Lira, que traz detalhes. E como foi toda esta prisão?
6: Essa prisão, boa tarde, essa prisão foi decorrente de um mandado de prisão em decorrência de sentença penal condenatória, ou seja, já uma decisão condenatória, não é, de um crime de estupro de vulnerável, que é um crime hediondo. Acontece que esse homem que foi preso na tarde de hoje pela Delegacia da Mulher, ele foi acusado e investigado de ter abusado da própria enteada quando ela tinha 11 anos, ou seja, quando ela ainda era uma criança. Essa violência sexual aconteceu por cerca de 2 anos, até que essa menina assistiu uma aula na escola sobre o que era abuso sexual e a partir daí despertou e passou a entender que o que ela passava dentro de casa era violência e precisava ser denunciada. Só então ela passou a contar à família, a pedir ajuda e registrou o boletim de ocorrência em 2016. Esse processo seguiu na justiça, seguiram-se todos os trâmites judiciais de um processo penal legal, e na manhã de hoje foi expedida a sentença condenatória, em que ele foi condenado a 26 anos de reclusão, né, por esse crime hediondo, e vai ficar recolhido aqui na carceragem da ADEAN até amanhã, onde amanhã ele passa pela audiência de custódia, em seguida vai ser recolhido à penitenciária Juiz Plácido de Souza. Mas de tudo isso é importante dizer que o que despertou dessa criança foi a informação que foi levada à escola. Portanto, é importante que se tenha entendido que o combate à violência sexual de criança e adolescente não é responsabilidade apenas da polícia, mas de toda a sociedade. Portanto, quando a escola, quando a sociedade, quando todos os entes estão imbuídos na luta contra essa violência, a gente consegue uma resposta. E assim foi com essa menina, e na tarde de hoje fez-se a justiça, foi cumprido o mandado de prisão por sentença condenatória.
4: Muito bem, elemento condenado e deve ser levado para o presídio, e lá ele vai pagar por tudo que ele fez. Vagabundo de marca maior. No dia de ontem, agentes públicos acusados de fraudar concurso da Polícia Militar de Pernambuco foram alvos de uma operação deflagrada pela Polícia Civil do Estado, inclusive com cumprimentos de busca e apreensão aqui em Santa Cruz do Capibaribe. Acredite se quiser. Segundo informações da polícia, servidores vinculados às polícias militares dos estados de Pernambuco, da Paraíba e do Ceará, além de servidores do Ministério Público da Paraíba, participavam da execução das fraudes mediante a substituição de candidatos, modalidade conhecida como dublê. Durante a operação, a polícia cumpriu 12 mandados de busca e apreensão domiciliar nas cidades de Jaboatão dos Guararapes, Santa Cruz do Capibaribe, Floresta, Mirandiba e Petrolina, aqui em Pernambuco, e em São José de Piranhas e Princesa Isabel, na Paraíba, além de cidades do Ceará e Alagoas. Os policiais apreenderam celulares, notebooks, scanner e documentos no bairro Nova Morada, em Santa Cruz do Capibaribe, na casa de um dos envolvidos no esquema de fraude. No local, a polícia também apreendeu uma grande quantidade de fogos de artifícios que estavam sendo armazenados de forma ilegal. Para quem está assistindo o programa, observe a quantidade de fogos na frente da Delegacia de Polícia Civil. São vários fogos. A polícia não divulgou o nome de ninguém. Quem será essa pessoa aqui de Santa Cruz do Capibaribe com essa quantidade de fogos em casa? As investigações começaram em setembro de 2025 com o objetivo de identificar e desarticular essa associação criminosa especializada na prática de fraudes em concursos. Meu Deus do céu, é cada coisa, gente. é cada coisa que acontece. Qualquer novidade a gente volta a falar, porque inicialmente buscas em residências, depois vão vir as prisões, aí é que o caldo vai engrossar, o melão vai ramar, acredite se quiser. Na manhã da última terça-feira, um ex-presidiário foi encontrado morto às margens de uma estrada de terra no sítio Quatro Contas, na zona rural de Feira Nova. Luan Henrique Salgado de Oliveira, vulgo Rick, de 21 anos de idade, foi encontrado sem roupas, deitado de bruços e com as mãos amarradas para frente. Segundo informações da própria família, na noite anterior, Rick estava em casa, jantou, saiu a cavalo e depois desapareceu. Ainda segundo informações da família, Rick já tinha sido preso por envolvimento com o tráfico de drogas. Após levantamento cadavérico, o corpo foi encaminhado para o IML. Atenção, na manhã de ontem, a Guarda Civil Municipal apreendeu uma moto com restrição de roubo com um homem durante uma ronda na PS-160, na entrada de Santa Cruz do Capibaribe. O homem estava conduzindo a moto e, ao ser abordado, disse que comprou a referida motocicleta a um colega de trabalho e não sabia que ela era roubada. Olha a bronca aí! O repórter Paulo Viana tem mais informações aqui agora, põe no ar.
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7: O trabalho foi do efetivo da Guarda Civil Municipal, equipe da ROMU. Apresentando na delegacia de polícia, na manhã desta quarta-feira, dois populares, aparentemente ambos vítimas da situação, com eles, uma moto que tem restrição de roubo. GCM Bezerra conversa conosco, trazendo

0: detalhes com relação a este fato que se deu ali da PS-160.
1: Exatamente, Paulo. É, nós, ao passarmos ali pela PS-160, visualizamos uma motocicleta e ao realizarmos a consulta dessa motocicleta, foi constatado que a mesma estava com restrição de roubo e furto. Então, diante da situação, conduzimos aí o popular para a delegacia. No caminho, ao indagarmos ele sobre a autoria dessa motocicleta, ele nos informa que teria comprado essa motocicleta a outro popular, né? Que trabalharia com ele. Então, a gente foi lá e conseguiu localizar cidadão de bem. Infelizmente, não tem instrução, né? Analfabeto. E acabou comprando essa motocicleta sem fazer aí as devidas precauções, que é a consulta, né, da placa.
0: Diante da situação, os dois sendo apresentados aqui na delegacia, juntamente com a moto, para que assim sejam tomadas as medidas cabíveis.
1: Isso, exatamente, né? A gente conduziu aqui os dois para a delegacia, aqui eles vão prestar os esclarecimentos e fica aí à disposição da autoridade policial.
0: É do seu conhecimento quanto tempo faz que ela foi roubada, consta no registro?
1: Essa moto foi roubada há cerca de 3 anos atrás, né? Então, infelizmente, ele rodava aí na zona rural, aqui de Brejo da Mar de Deus, e nunca tinha sido parado, né? Para fazer justamente essa consulta. E no dia de hoje, infelizmente, o mesmo se encontrou nessa situação aí, de ter que vir para a delegacia. Ficou bastante aí constrangido, porque a gente vê que é um cidadão de bem, né? Todos dois, e não foi má fé, né? Todos dois aí são vítimas de alguém mal intencionado.
0: O que chama a atenção é que o primeiro que foi abordado, ele chegou a relatar, né, a quem teria comprado. Inclusive a guarnição foi até a residência dele, localizando e conduzindo também aqui para a delegacia. No entanto, ele não lembra, né, não tem conhecimento de onde se encontra a outra pessoa que ele teria comprado.
1: O mesmo informa que adquiriu essa motocicleta a uma pessoa na cidade de Toritama, né? Mas não sabe dizer quem é a pessoa. Então, como já faz um pouco de tempo, ele não consegue lembrar. Infelizmente, tivemos que trazê-lo aqui para a delegacia para ele se explicar aqui à autoridade policial.
0: A mesma se conta atrasada, o IPVA dela desde 2014 se conta sem pagar.
1: Exatamente, né? Além dessas questões administrativas aí, essa questão dessa restrição de roubo e furto. Então, assim, a gente deixa o alerta mais uma vez, né, a toda a população de bem aí, que muito cuidado ao comprar veículos, né, tanto carro quanto moto, que infelizmente a gente vive aí uma realidade difícil, né, onde existem muitas motos e muitos carros roubados e clonados aqui na nossa região.
0: Várias motos têm sido recuperadas pelo efetivo da Romu, aqui na capital das confecções. O trabalho não para.
1: Exatamente, né? Várias motos aí clonadas, certo? Essa semana foi recuperado também carro, né? Tudo clonado. Então, assim, as equipes, né? A equipe da Romu está se especializando aí em identificação veicular, né? Onde essa identificação aí a gente consegue justamente verificar se esse veículo é clonado.
0: Está com efetivo na ocorrência?
1: Efetivo de hoje é Bezerra, Eliel e Marcelo.
0: Tá aí, GCM Bezerra conversando conosco, trazendo detalhes em relação a esta bronca que foi apresentada na manhã desta quarta-feira na Delegacia de Polícia de Santa Cruz, do Capibaribe.
2: Ok, agora 12 horas e 24 minutos, meio-dia e 24. Eu volto daqui a pouco trazendo informações de um elemento que foi detido com simulacro de arma de fogo após assaltar um adolescente lá na cidade de Taquaritinga do Norte. Alô, Taquaritinga do Norte! Daqui a pouco as informações aqui no programa.
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2: 12:31, 12:31. Já já aqui no programa, informações de um vigilante que foi encontrado morto com um tiro na cabeça no município de Surubim. Alô, Surubim, daqui a pouco as informações aqui no programa. Na noite de ontem, um elemento foi detido com um simulacro de pistola após roubar o celular de um adolescente no centro da cidade de Taquaritinga do Norte. Edson Augusto Almeida dos Santos, de 18 anos de idade, fugiu após o assalto, mas foi localizado pela Guarda Civil Municipal de Taquaritinga do Norte e conduzido para a delegacia de plantão em Santa Cruz do Capibaribe. A casa caiu. Mais detalhes aqui agora, põe no ar.
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2: É a Guarda Civil Municipal da Dália da Serra gerando na alta. Edson Augusto Almeida dos Santos, de 18 anos de idade, foi detido com um simulacro de arma de fogo após roubar o celular de um jovem no centro de Taquaritinga do Norte. Após o assalto, o elemento fugiu, mas após diligências do efetivo da Guarda Civil Municipal, o indivíduo foi localizado próximo ao açu de Santo Amaro, também na cidade de Taquaritinga. Para mais informações, vou conversar com o GCMW Silva. Como foi que aconteceu essa situação?
3: Isso, Jota. Recebemos a informação por volta de 21h40, né, 9h40 da noite, que teria tido um assalto a um adolescente e teria sido subtraído seu telefone celular. A mãe da vítima entrou em contato conosco e falou que estava rastreando o telefone. Repassou para o efetivo que a localização estava dando próximo ao açude na cidade, o açude de Santo Amaro. Fizemos diligência até o local e, ao chegar lá, nos deparamos com o imputado, que estava caminhando como se nada tivesse acontecido. Demos voz de parada ao meio, fizemos a abordagem e conseguimos localizar o celular, que teria sido subtraído, e na cintura o que seria uma arma de fogo. Quando averiguamos, era um simulacro de pistola muito semelhante a uma arma real.
2: Quando questionado, o Edson confessou ter praticado o assalto?
3: Isso, né? Ele disse que realmente tinha tomado o celular do jovem, porque não tinha mais o que esconder, né? Quando a gente abordou ele, que ele não conseguiu acessar o celular, não conseguiu colocar a senha no telefone, já ficou claro que o telefone não seria dele.
2: A vítima reconhece o Edson como sendo o assaltante?
3: Sim, reconhece. O mesmo repassou que quando ia chegando em sua residência, o mesmo estava perto de uns caminhões, como se fosse por trás de uns caminhões, e quando ele ia se aproximando da residência, o mesmo falou pedindo celular. Quando ele disse que não, ele puxou o que seria a arma de fogo, apontou para o rapaz, com medo e sem reconhecer que seria uma arma simulacro, repassou o celular e o mesmo se evadiu.
2: O Edson já tem passagens pela polícia?
3: Isso, né? O mesmo quando menor de idade, já com 4 passagens por tráfico, receptação, por vários delitos. Por coincidência, o mesmo completou 18 anos nessa data do dia 25, ou seja, antes de ontem ele completou 18 e no dia seguinte conseguimos aí deter o mesmo e presentear ele com a condução até a delegacia.
2: Ô W. Silva, o Edson estava dando trabalho ao efetivo durante o dia lá em Taquaritinga?
3: Isso, Jota, é uma boa pergunta, né? Nós recebemos informações por volta de 11 horas de alguns populares que tinha um cara no Silva de Baixo, né, chamado Edson, que estava ameaçando a avó da ex-companheira. Diz que estava com arma de fogo dentro de um carro, circulando a casa, a residência da senhora, e dizendo que ia cometer um crime, né? Fizemos algumas diligências até o local para ver se localizávamos o mesmo. Não tivemos isso. Quando foi agora à noite que recebemos as informações desse roubo, ao abordar o mesmo, né, que fizemos o reconhecimento dele, batia com as informações e reconhecemos ele como o mesmo que durante o dia estava fazendo as ameaças à avó da sua ex-companheira.
2: Ele tentou assaltar mais alguma pessoa além desse jovem?
3: Isso, né? Ele tinha tentado assaltar uma mulher antes e não tinha conseguido. A mulher conseguiu chamar a atenção de algumas pessoas, de alguns populares, né? Gritando, ele se assombrou.

0: saiu correndo e duas ruas após ele conseguiu encontrar o adolescente que estava chegando em sua residência e cometeu o roubo.
1: Possivelmente vai ser autuado em flagrante.
0: Acredito que o delegado, né, a autoridade policial vai autuar o mesmo em flagrante devido à circunstância que aconteceu o roubo.
1: Para o elemento que vive à margem da lei, cuidado, porque o efetivo da Guarda Civil Municipal de Taquaritinga do Norte está gerando na alta.
0: Isso, né? Estamos sempre dando aquela sensação de segurança à sociedade e mostrando que a Guarda Municipal ela não para, né? Como foi dito já, nessas últimas 3 semanas a Guarda Municipal mostrou várias ocorrências de grande importância. Arma de fogo sendo retirada de circulação, indivíduos sendo apresentados e presos, né? Motos sendo recuperadas, desmanches sendo localizados. Então, assim, a Guarda Municipal de Taquaritinga ela não para e está à disposição da sociedade.
1: O nome do efetivo na ocorrência?
0: Esteve comigo o GCM Silva e o GCM Veríssimo, chefe da equipe do dia.
1: Então tá aí as informações em relação a esse elemento que foi detido com simulacro de arma de fogo após assaltar um jovem no centro da cidade de Taquaritinga do Norte. Com imagens de Ademilton Silva, J. Lima, o comunicador da verdade. Policiais militares do 4º BPM apreenderam aproximadamente 1.015 pedras de crack dentro de uma bolsa após dois indivíduos fugirem do efetivo e jogarem a bolsa no município de Sairé. Mais detalhes com o repórter Tiago Heimer. Põe no ar.
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3: Os policiais do 4º Batalhão conseguiram desarticular mais um tráfico de drogas. Esse tráfico de drogas estava acontecendo na conhecida Terra da Laranja, Sairé. Essa ocorrência foi apresentada na Delegacia de Polícia Civil na cidade de Bezerros. Para quem vai trazer mais informações, no total aí de 1.015 pedras de crack, prejuízo grande para a criminalidade. É o tenente Araújo. Tenente, em relação a esta operação aí, a ocorrência aí trazida pelo 4º Batalhão, exitosa, dando prejuízo à criminalidade, né? Boa tarde.
4: Boa tarde, Thiago. Isso mesmo. Nossos policiais do pelotão tático da 3ª Companhia lá aqui do 4º Batalhão receberam informações de que havia um tráfico lá na cidade de Sairé, mais especificamente no bairro Vale Verde. Seguiram até a localidade, chegando lá, eles encontraram dois indivíduos que, assim que notaram a presença do policiamento, empreenderam fuga. E nessa fuga, eles acabaram deixando uma sacola plástica. Nosso efetivo tentou alcançá-los nesse acompanhamento, mas não foi possível naquela situação. E ao verificar essa sacola, foram constatados que havia ali 1.015 pedras de crack.
1: 12:39, meio-dia e 39. Na última terça-feira, um elemento foi detido pela Guarda Civil Municipal após descumprir uma medida protetiva e quebrar a porta da casa da própria mãe no município de Jataúba. Segundo informações da Guarda Civil Municipal, Alexandre da Silva foi até a casa da mãe dele botar boneco, mesmo não podendo se aproximar dela. Ele estava proibido pela justiça. Mais informações aqui agora com o repórter Beto Melo.
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5: Um caso de descumprimento de medida protetiva chamou a atenção no município de Jataúba e resultou em um registro de ocorrência na delegacia de Santa Cruz do Capibaribe. O envolvido é Alexandre da Silva, que foi acusado de desrespeitar uma determinação judicial que proibia de se aproximar e manter contato, pasmem senhor e senhoras, com a sua mãe. O fato parou aqui na delegacia de Santa Cruz do Capibaribe. O GCM de Silva, da Guarda Civil Municipal lá de Jataúba, fala ao J. Lima agora.
6: A gente estava fazendo rondas pela cidade, né? Quando foi uns 4 horas da tarde, recebemos o telefonema do CRES, informando que estava precisando de um apoio, pois estava havendo uma quebra de medida protetiva de urgência, um filho contra a mãe. De pronto, fomos até o local, não encontramos ele no local, porque ele já tinha se evadido, mas após rondas na cidade, conseguimos encontrar ele e apresentar na delegacia de polícia.
5: No momento que ele foi encontrado, ele estava em via pública mesmo, guerreiro?
6: Estava em via pública, estava com as bolsas, né, que como a mãe relatou pra gente, ele é de São Paulo, tinha vindo para passar uns tempos aqui e disse que ia ficar morando na casa dela, só que quando chegava lá, ele xingava ela, quebrava as coisas.
5: Ele mora em São Paulo e estava passando uns dias na casa da mãe, em Jataúba?
6: Isso, ele mora em São Paulo, né? Tinha vindo para cá já com problemas de dependência química, drogas, e ele tinha vindo passar um tempo em Jataúba. Só que em Jataúba também ele começou a passar por esse processo também, uso de drogas. Como ele já tem um certo tipo de esquizofrenia, aí agrava mais a situação.
7: Referente às agressões em laudo, foi constatado o que ali?
6: Não, geralmente as agressões que ele fazia é agressão verbal contra a mãe e agressão material, que era quebrando as coisas dela dentro de casa.
7: Nesse momento, sendo apresentado aqui na delegacia Santa Cruz de Cabaribe, flagrante, bom mesmo?
6: Isso, flagrante, se for em flagrante, vai ser passado pela audiência de custódia e fica a cargo do delegado, do juiz, como é que vai proceder o restante.
7: A mãe chegou a relatar para o efetivo referente aos motivos dele ter agredido a mesma e também dela ter reclamado de algo ali que não o satisfaz, mesmo sendo filho dela, por estar dentro de casa com alguns comportamentos diferentes da segunda?
6: É, geralmente é o uso de droga dele, né? Incomodava a mãe e ele sempre estava pedindo dinheiro a ela para comprar droga e quebrando as coisas dentro de casa, aí foi um dos motivos para ela ter pedido a medida protetiva contra o mesmo.
7: O efetivo esse apresentando aqui na delegacia de Santa Cruz?
6: Esse que vos fala, GCM de Silva, e o comandante da guarda, Fernando.
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1: Ok, no final da manhã da última terça-feira, uma moto adulterada foi localizada pelo efetivo da Guarda Civil Municipal no bairro Santo Agostinho, em Santa Cruz do Capibaribe. A moto foi furtada no distrito de São Domingos, do Brejo da Madre de Deus, e estava com algumas características alteradas. Mais informações com o repórter Paulo Viana, põe no ar.
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9: O trabalho foi do efetivo da Guarda Civil Municipal, equipe da Romu, aqui de Santa Cruz do Capibaribe. GCM Vital conversa conosco, trazendo detalhes com relação a esta ocorrência. Moto recuperada, fato este ocorrido no bairro Santo Agostinho.
10: Nosso efetivo estava fazendo rondas ali no bairro Santo Agostinho, quando visualizamos uma moto possivelmente abandonada, né, no local. Então resolvemos fazer a consulta da mesma, visto que o chassi dela estava todo suprimido, né? Então, quando fizemos a consulta pela placa, bateu uma motocicleta com restrição de roubo e furto. Porém, o indivíduo aí que estava utilizando ela não foi localizado, mas o motor e o chassi da moto estavam suprimidos e o tanque e o paralama dela não correspondiam com as cores originais. Ou seja, na tentativa de ludibriar algum efetivo, foi pintado, né, de outra cor. Porém, como a placa não foi retirada, nós conseguimos identificar o veículo e conduzir aqui para a delegacia de polícia.
9: A moto de cor vermelha, no entanto, ele teria pintado de cor preta.
10: Isso mesmo, Paulo. Tanto o paralama dianteiro como o tanque foi pintado aí para tentar ludibriar os efetivos, né?
9: Chegou também a danificar tanto a numeração do motor como do chassi também.
10: Isso mesmo. Ambos os sinais identificadores aí estavam suprimidos.
9: É do seu conhecimento quando foi roubada essa moto? Qual dia, o local?
10: Essa moto foi furtada em São Domingos, no dia 14 desse mês.
9: No local, ninguém identificado, de atitude suspeita, né?
10: Não. Perguntamos ali na vizinhança a quem pertencia a motocicleta, porém ninguém soube identificar.
9: Apresentado à delegacia, ficando agora à disposição da autoridade policial.
10: Isso mesmo, já entramos em contato com o proprietário para que o mesmo venha tentar recolher aí seu bem.
9: Está com efetivo na ocorrência?
10: Além de mim que vos falo, o GCM Eliel, Azevedo e Miqueias.
9: Tá, e o GCM Vital conversando conosco, trazendo detalhes em relação a essa moto recuperada no bairro Santo Agostinho e apresentada na delegacia de polícia de Santa Cruz do Capibaribe.
1: Programa movimentado, muita bronca e você sabendo de tudo. 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Lembrando que amanhã a gente começa o programa um pouco mais tarde, por causa do guia eleitoral no rádio. É um guia eleitoral obrigatório, infelizmente a gente não pode mudar essa lei. A gente vai começar de 12h25 e vai até 1h30 da tarde. A partir de amanhã até o mês de outubro, tá certo? Então se liga no novo horário, a partir de amanhã começa 12h25 o programa no YouTube e na Rádio Vale FM, além da Cambuca FM. Tá certo? Ó, daqui a pouco, após o intervalo, eu vou trazer informações de um casal. Tem a imagem do casal botando boneco aqui em Santa Cruz do Capibaribe. Furtando, roubando. O elemento é bastante conhecido. É o Cara do Cão. O Cara do Cão foi preso mais uma vez. Só que ele foi liberado na delegacia porque a vítima não registrou um boletim de ocorrência. Daqui a pouco você vai saber dessa bronca no nosso programa.
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1: 12h53, meio-dia e 53. Tem ocorrência em andamento na delegacia de Polícia Civil, Polícia Militar. Trabalhando incansavelmente no combate à criminalidade, está com ocorrência na delegacia. Durante a madrugada de hoje, um elemento foi detido pela Polícia Militar após furtar uma bicicleta de uma adolescente na favelinha do Papelão, ali no bairro Santo Agostinho. O elemento foi conduzido juntamente com a bicicleta, o adolescente e o pai do adolescente foram levados para a delegacia para prestarem todo o esclarecimento em relação a esse fato. O elemento que furtou a bicicleta foi detido pela Polícia Militar. Um casal acusado de furtar vários perfumes de uma mulher foi detido pela equipe da Romu, efetivo especializado da Guarda Civil Municipal, porém foi liberado na delegacia porque a vítima não registrou um boletim de ocorrência. O furto aconteceu no loteamento Maria Vieira, em Santa Cruz do Caparibe. A foto do casal com as informações do caso foram divulgadas em grupos de WhatsApp, mas a vítima não foi até a delegacia registrar a ocorrência. Então o casal foi detido e, como não tinha registro do boletim, foi liberado. Mais informações aqui agora, põe no ar.
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1: Ser vítima de algum tipo de crime, apenas se queixar nas redes sociais e não vir à delegacia para registrar o boletim de ocorrência, não resolve muita coisa. Acredite se quiser. Um casal acusado de furtar perfumes na casa de uma mulher no loteamento Maria Vieira, aqui em Santa Cruz do Caparibe, foi detido pelo efetivo da Romu, equipe especializada da Guarda Civil Municipal de Santa Cruz do Caparibe, porém foi liberado porque a vítima não registrou um boletim de ocorrência. Quem tem mais detalhes é o GCM Vital. Vital, de fato é isso?
4: É justamente isso. Esse vídeo aqui vai em forma de apelo à população. que ao ser vítima de algum tipo de ilícito, compareça à delegacia de polícia para registrar o fato, né? Ajude as forças de segurança pública a ajudar vocês, certo? A gente está aqui praticamente todos os dias dando notícias aí de recuperação, de veículos, de diversos fatos aí, mas infelizmente o vídeo de hoje é um apelo para que a população compareça à delegacia, registre queixa, faça o BO, para que a gente possa ajudar vocês. Nesse caso, teve uma repercussão grande aí, onde um casal furtou diversos perfumes ali no bairro Maria Vieira, e através de imagem de monitoramento conseguimos localizar esse casal, certo? E ao conduzir eles aqui para a delegacia, infelizmente foram liberados, pois não havia queixa contra os mesmos. Os produtos, infelizmente, não foram recuperados também, pois eles já disseram a nosso efetivo que iriam trocado em pedras de crack, né?
1: A vítima não veio à delegacia para registrar boletim de ocorrência.
4: Isso mesmo, só ficou aí em grupos de WhatsApp divulgando imagens e áudios, comentando o fato, mas infelizmente não se fez presente aqui para que a gente conseguisse tirar esses indivíduos de circulação.
1: É aquela coisa, mesmo o material não sendo localizado com o casal, mas tivesse a representação, o registro do boletim de ocorrência, possivelmente pelo menos o homem ficasse preso, né?
4: Isso mesmo, ele já é reincidente, tá com poucos meses aí que tá solto novamente, já tem diversas passagens pelo presídio, um indivíduo bastante conhecido, um cara de cão.

0: é bastante conhecida aí na cidade de Santa Cruz, certo? Então, infelizmente, dessa vez, ele foi liberado e não vai ser apresentado aí no presídio novamente, né?
1: A gente sabe que segurança pública não é um papel só do agente de segurança pública, é também da população, né?
0: Justamente, a segurança pública é feita por todos nós, né? Então, a gente pede à população que faça a sua parte para que a gente possa ajudar vocês.
1: Vital, muito obrigado pelas informações e bom trabalho.
0: A gente que agradece.
2: 12 horas e 56 minutos. Na manhã de hoje, um vigilante foi encontrado morto próximo ao conjunto residencial Minha Casa Minha Vida, no bairro Xando Marinheiro, no município de Surubim. Roberto Kennedy Soares do Nascimento, de 50 anos de idade, foi encontrado caído ao lado de uma motocicleta Pop com uma perfuração de tiro na cabeça. O detalhe é que Roberto era vigilante de uma escola na comunidade de Lagoa da Vaca, também no município de Surubim, e desde ontem estava desaparecido. Algumas fotos do local que o corpo foi encontrado foram compartilhadas nas redes sociais. E nas imagens tinha uma arma de fogo próxima ao corpo. Porém, quando a polícia chegou no local, não encontrou a arma. Segundo informações de familiares, o vigilante estava com depressão. Inclusive, estava fazendo um tratamento. Até o momento, as circunstâncias da morte são desconhecidas. Porém, a principal suspeita é que o homem possivelmente tirou a própria vida. Lamentável. Após levantamento cadavérico, o corpo foi encaminhado para o IML em Caruaru e o caso está sendo investigado pela Polícia Civil. Na última terça-feira, a Polícia Civil deflagrou uma operação para desarticular um esquema de extorsão, corrupção e lavagem de dinheiro dentro e fora de uma unidade prisional na cidade de Vitória de Santo Antão. Segundo informações da polícia, alguns policiais penais da referida unidade estão sendo investigados, entre eles o ex-diretor da unidade prisional. Ainda segundo informações da polícia, os detentos recebiam benefícios indevidos em troca de pagamentos. O delegado titular do GOI, Grupo de Operações Especiais, Jorge Pinto, tem mais detalhes aqui agora, põe no ar.
3: É uma investigação complexa, né, envolvendo corrupção sistêmica aí na unidade prisional de Vitória de Santo Antão, que se inicia em 2022 a partir de uma requisição do Ministério Público para se apurar supostas extorsões e agressões que eram praticadas por até então o chaveiro daquela unidade prisional contra detentos que se recusavam ou não pagavam pontualmente algumas regalias que eram fornecidas naquele estabelecimento prisional. As investigações elas seguem e com a utilização de ferramentas adequadas a gente identifica não só a prática de extorsões centralizada na figura do chaveiro, mas também a corrupção sistêmica envolvendo policiais penais e com a participação direta desse mesmo chaveiro que era quem promovia essas agressões, tá? Além desse até então diretor que atualmente não mais se encontra lotado nessa unidade prisional, a gente também consegue apurar a prática de corrupção por parte de outros dois policiais penais que se valiam desse dinheiro que era arrecadado por parte do chaveiro da unidade e fazia inserir esse dinheiro decorrente não só da corrupção, mas também de origem duvidosa numa empresa que teria sido criada, segundo o nosso entendimento, para promover a lavagem de capitais através da criação de viveiros de camarão. Na ocasião, na data de hoje, foi dado cumprimento a quatro mandados de prisão temporária, de 6 expedidos, além de 14 mandados de busca domiciliar, tendo ainda sido expedida a ordem de bloqueio judicial de aproximadamente R$3.500.000, além do sequestro de 4 veículos com a finalidade de reparar o erário. É importante dizer, por fim, que durante a execução das diligências, um dos indivíduos portava uma arma de fogo de grosso calibre, uma espingarda calibre 12, dando ensejo à lavratura de um auto de prisão em flagrante delito.
2: Tá aí, né? Que situação. Ó, minha gente, ocorrência em andamento, polícia militar trabalhando, a informação é que um elemento foi conduzido para a delegacia com uma faca, acredite se quiser. Ontem à noite também teve uma ocorrência da polícia militar, 2 indivíduos com uma faca foram conduzidos para a delegacia, depois foram liberados. Inclusive, um saiu lá olhando para mim e disse: o comunicado da verdade saiu, né? Muito bem, foram liberados. Vamos embora, gente. O programa acabou. Lembrando que amanhã o programa começa 12h25, tá certo? Vai de 12h25 a 1h30 da tarde por causa do guia eleitoral no rádio. O guia eleitoral é obrigatório, a gente tem que cumprir a lei eleitoral. Então, depois do guia, nós entramos no ar, né? A gente vai entrar no ar com o programa J. Lima agora. O programa acabou, que Deus te dê em dobro tudo aquilo que você me deseja. E nunca se esqueça, feliz é aquele que tem Deus no coração. Um abraço do filho da dona Maria José e até amanhã, se Deus quiser.
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5: 1:03.
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0: 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Fala aí, seus lindinhos. Uma ótima tarde de quinta-feira. Já estamos chegando com mais uma edição do Vale Mix. A partir de agora, um mix de tudo que você gosta de ouvir. Já te convido a aumentar o volume do seu rádio, porque agora só música boa vai rolar aqui pra você. 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
0: Vamos!
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0: E aí, seus lindinhos, uma ótima tarde de quinta-feira. Já chegamos por aqui nesse dia 27 do mês de agosto com mais uma edição do Vale Mix, o mix de tudo que você gosta de ouvir através das ondas sonoras da sua rádio Vale FM em 91.7. Aí, tudo bem? Tudo certo? Já almoçou? Tá pronto, pronta para encarar a segunda parte do seu dia? Espero que sim, espero que você esteja bem, tudo certo por aí. Aumenta o volume do seu rádio e já manda mensagem pra gente também no 94004665. Esse é o nosso contato. Lembrando que a edição de hoje é uma edição mais resumida, né? Vamos

Bora começar bem suave com o som do grupo Melin e a música dos Tribalistas. Velha infância, lembra dessa? 94004665. Manda mensagem. Vamos bater papo, trocar ideia e ouvir música boa.

0: Já começamos muito bem a nossa tarde. Tá aí o som do grupo Maneva.
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0: Aquela música mais suave pra começar a tarde, né? O Destino Não Quis rolou também. Batista Lima, Ouvindo Batista Lima é o nome da música. Música nova, inclusive, trabalho novo desse grande artista. Grande vocal, Batista Lima, hein? O grupo Melin interpretando um dos maiores sucessos do Carlinhos Brown, a galera do Tribalistas e a música Velha Infância. Essa é a pancada também, Ari viveu tudo isso, certeza, né? O cara experiente aí, ó, Ari Cedez, desenrolado. Já estamos no ar e esse programa tem um oferecimento dos melhores patrocinadores. 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

0: 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Vamos seguindo por aqui, já abraçando essa galera muito massa. O José tá lá no centro, pediu a música Pirata e Tesouro com Ferrugem. Essa música é pancada, hein, rapaz? Abraço para você, obrigado pela audiência. O Renan também tá lá em Toritama, pediu a música com Jorge e Matheus, Enquanto Houver Razões, para oferecer para Aline, lá na fábrica da Trend Liz, e a galera das fardas pretas, né? Inclusive, me topei com o irmão Cícero quando eu vinha pra cá, né? Me topei e falei, fala aí, irmão Cícero, acho que ele nem conheceu que era eu, passei na moto rapidão, né? Aí eu falei com o irmão Cícero. Ele falou, opa, abraço pra essa galera. E, ó, o Renan falou o seguinte, que a Aline é o amor da sua vida. Eu amo essa morena demais, que é isso, rapaz, pintou clima aqui no programa, hein? Abraço pra vocês, boa tarde.
1: Boa tarde.
0: Oi.
1: Ângela, solta pra mim.
0: Tudo bem?
1: Não me compares, Ivete Sangalo, só pra curtir mesmo.
0: Beleza, então, beijo pra você, obrigado pela audiência. Música, trilha sonora da novela Sal Jorge, que foi ao ar, não lembro o ano, mas pela Rede Globo. Aquela novela foi boa, hein? E olha que eu nem gosto de novela. 94004665, boa tarde, Luan. É a Daiane de São Domingos, gostaria de ouvir Matheus e Cauã, Solução. Bom trabalho, beijo pra você também, uma ótima tarde, bom trabalho, um beijo. E a turma apaixonada, e aquele pagodezinho, ó, Pirata e Tesouro aqui na sua Vale. Esse é o Vale Mix, entretenimento que vale a pena. 1:23.
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aqui na Vale, tá aí a Ivete Sangalo com o Alejandro Sanz. Inclusive, é aquele cara que fez aquela música lá, Coração Partido, que o Menos é Mais fez uma versão chamada Coração Partido e tudo mais. Esse cara é muito famoso, hein? Aquele italiano que canta bastante. E a gente fecha mais uma sequência, você manda mensagem no 94004665, já volto com mais músicas e a sua mensagem aqui no nosso WhatsApp.

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0: Esse é o Vale Mix e o som de 144K e Matheus e Cauã Solução. Já estamos de volta e atendendo indicações aqui no nosso WhatsApp. Essa daí quem pediu foi Daiane, lá de São Domingos, a galera da Ondas Kids ouvindo a gente, né? Beijo pra essa turminha. Bom, a gente segue por aqui nessa tarde especial com esse programa que tem um oferecimento dos melhores patrocinadores e a gente agradece cada um deles por essa parceria de milhões. 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Bom, o programa começa agora, já vai chegando na reta final, que é isso? Só temos 15 minutinhos, né? Hoje é uma versão mais clean, né, do programa. Pode falar assim, uma versão mais resumida, já que toda quinta-feira tem reunião da Câmara de Vereadores de Santa Cruz do Capibaribe. É interessante que você ouvinte também fique aí acompanhando, né? Acompanhando o que é que essa galerinha, né, estão fazendo pela gente, ouvir tudo. E é isso, seu papel de cidadão. Continua aí na programação da Rádio Vale, tá? Bom, vamos nessa, seguir abraçando essa turma especial que manda mensagem pra gente nessa tarde especial também. Quem mandou mensagem pediu Pablo, desculpa aí, foi a Cléria do bairro Neco Aragão. Beijo pra você, minha querida, muito obrigado pela sua companhia. Boa tarde também pra Ed Joyce, ela pediu Silvânia e Berg, a música Fica. Muito obrigado, viu, pela sua companhia também, minha querida. Quem mais? Boa tarde, meu locutor preferido. Tava com tanta saudade. Você sumiu, hein, Cauane? Tá lá no bairro Malhada do Meio, pediu o Rei Vaqueiro. Muito obrigado pela companhia. Não faz isso. Desapareceu essa menina, né? Passou uns 3 meses sem mandar mensagem. Hernando Silva tá lá no Pedra Branca. Luan, manda um alô para o Salão Salsicha com Cuscuz. Valeu, máquina. Valeu, valeu. É, o serão desse salão aí promete, hein? Promete o quê? Salsicha e cuscuz. Abraço pra essa turminha, boa tarde.
1: Fala, Luan, meu patrão.
0: Fala você, muito boa tarde. E aí, tudo bem?
1: E aí, pra gente, e hoje um Bruno Marrone e aquela lá. Não me deixe fora da sua agenda no fim de semana. Cuide, oferecer pra todo mundo que tá na escuta. E vamos cuidar que esse final de semana é o final de semana de derrubar um Campari comendo tripassado de coração de galinha. Cuide.
0: Aí sim, rapaz, um Camparizinho bem geladinho, neblinando com um suquinho de laranja, né? Umas pedrinhas de gelo assim dentro, né? Aquela tripa bem sequinha. O coraçãozinho também de galinha bem sequinho. Ô, rapaz, combinação perfeita, hein? Onde vai ser essa revoada aí, me convida. 940046665.
2: Boa tarde, Luanzinho. Boa. Meu parceiro, velho.
0: Fala, meu querido. E aí, tudo bem?
2: Eita, Luan, véio. Quanto tempo, meu parceiro?
0: Ô, rapaz, você sumiu, hein?
2: Tem hora que a correria é grande.
0: Ah, imagina, irmão, é isso.
2: Tá assim mesmo, né? Ô, Luan, tanto com saúde, sossego.
0: Ah, rapaz, é o que vale.
2: E o resto o cara desenrola, né, meu irmão?
0: Com certeza.
2: O cara, saúde, o cara desenrola. Tem momento na vida que o cabra tá...
0: O cara não para, né, meu querido?
2: Estressado, que é altos e baixos, mas é assim mesmo, né, meu parceiro, velho?
0: É desse jeito, meu garoto.
2: Bota um som massa aí, Luan. Bota aí um som de Léo Fogueta aí, romântica aí, pra todo mundo que tá sintonizado na Vale, na melhor, pra escutar aí os apaixonados de plantão. Cuida, meu parceiro,
0: velho. Valeu, meu parceiro. Abraço, viu? Obrigado pela audiência. Por aparecer novamente, a gente entende, sabe, a correria, a rotina de cada um dos nossos ouvintes. Essa galera daqui trabalha demais, né? E assim, por isso que a gente se mantém fazendo essa conexão legal através do rádio, porque sabemos que muitas das vezes você tá numa correria tão enorme e precisa, claro, de ouvir uma programação assim que traga uma energia boa, né? Até para ajudar também no meio dessa correria, dessa loucura que é a rotina do dia a dia, né? Mas é isso, estamos juntos.
3: Boa tarde, Luan.
0: Boa tarde.
3: Aqui é Solange.
0: Oi, Sol.
3: Quero ouvir a música de Priscila Senna para oferecer para todos do Riacho do Meio.
0: Beijo pra você, obrigado pela audiência, essa turminha aí no Riacho do Meio. A Paula, do bairro Nova Santa Cruz, um beijo pra você também, minha querida. Nosso querido ouvinte aqui, ó. E aí, boa tarde.
4: Olha, fala com a mulher aí de Uruan, mente de um astro, e oferece aí pro Salão de Perim e aqui, João Lendário. Os caras mais lendas de São Domingo.
0: É?
4: Tamo junto, jogador.
0: Valeu, abraço pra essa galerinha massa, a turma lá do Salão do Morcegão. Muito obrigado pela sintonia toda, essa turminha também. Turminha boa, tá sempre ouvindo a gente.
5: Boa tarde, Luanzinho. Luanzinho, toca aí pra nós. Tribo da Periferia. O nome da música é Valores. Valeu.
0: Valeu, abraço, Cauã, tá por aqui também. Abraço pra você, Cauã. Já chegando a turminha aqui, ó, na reta final. A Jaimenice, beijo pra você, Jaimenice. Obrigado pela audiência. Nosso querido Ailton, boa tarde.
6: Aqui é Ailton Motorista. Hoje eu gostaria de escutar a música Sozinho, de Caetano Veloso, pra oferecer a minha esposa Valquíria, essa galera massa do Ser Humaninho, grupo de corrida RS Sport Pão de Açúcar, a turma da Porta Trem, que é a galera do Salão da Elisbela, lá em São Domingo, Brejo da Madre de Deus. É o meu primo Zé Calado da Palestina e nosso amigo Paulinho de Pitoi também. Essa galera top do Amigos da Vale. Cuida pra cuidar, meu amigo.
0: Valeu, meu querido. A Nicole do Malaquias, que também pediu música com Paulo, a Casa ao Lado. Já tem uma programada aqui, a música Desculpe, mas já vai pra você também, viu, minha querida? Muito obrigado pela audiência. O programa já vai na reta final. Só dá tempo de mais uma sequência, que a gente tem que encerrar as duas, né? Mas segue a última sequência pra todos os nossos ouvintes. Começando com Pablo. E essa é pancada. Desculpe aí.

0: a gente vai fechando a programação desta... Hoje é que dia, Ari? Quinta-feira, né? Como o tempo voa, rapaz. A semana começou agora, já estamos na quinta-feira. Pois é. Inclusive a galerinha aqui mandando umas fotos aqui, ó, tentadoras, hein? A Branquinha lá de São Domingos mandou uma foto aqui de... Pode falar da Pitu, né? Já que ela é nossa patrocinadora. Oficial. Quem mais aqui, ó? Isso é o quê, Ari? É um feijãozinho? Ih, rapaz. Tá bom o negócio aí. Girimuzinho, né? Com feijão.
1: Franguinho assado.
0: Ah, rapaz, só inveja, né, minha querida? E a Gorete também que mandou aquele sextou pra gente, só que ainda é quinta-feira. Ela falou que hoje acordou com aquela vibe de sexta-feira e já mandou um boa sexta-feira. Mandou até o sextou aqui com a Pernambuco, mas é só amanhã, viu, minha querida? Beijo pra você também. Já vamos ficando por aqui com essa edição mais resumida. Fica por aí que na sequência tem a reunião da Câmara dos Vereadores de Santa Cruz do Capibaribe. Muito obrigado pela sua companhia. Companhia mais limitada, só uma hora, né? Hoje, mas amanhã a gente volta com a edição completa, tá? 8 da manhã também tô de volta com Vale Alegria. Beijo!
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0: José Augusto.
1: Obrigado, gente. Eu queria abusar um pouquinho e falar até um pouquinho demais, mas queria que vocês tivessem paciência. Esse é o primeiro DVD que eu participo como convidado e não poderia ser melhor o convite. É uma família chamada Limão com Mel, que eu aprendi a respeitar há muitos anos atrás e estou muito satisfeito de ter sido convidado. Obrigado.

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0: Beleza? Boa noite, ouvintes da 104. Da Viola ao Repente, o seu programa cultural de todas as quintas-feiras, que vai ao ar das 18 às 19 horas, na responsabilidade dos poetas João Bernardo e Miguel Pereira, nos trabalhos técnicos, nosso amigo Cláudio Silva, aqui no estúdio da Cambuca FM, também a presença da minha esposa Márcia Cruz. Aí do outro lado, você, nosso ouvinte, nosso internauta, você que está aí no pezinho do rádio acompanhando o programa, seja bem-vindo e fique conosco até as 19 horas no programa Da Viola ao Repente, que já tem Luiz Sebastião e tem Maria José Souza, nossa amiga Guila, conectada conosco. Fique no programa, pode compartilhar também, pode dar o seu like e seja bem-vindo, né, poeta Zé de Lima? Um grande abraço, boa noite, poeta João Bernardo.
1: Boa noite, poeta, boa noite a todos os amantes da cantoria. Hoje, mais uma vez, estamos aqui agradecendo a Deus por mais um dia de vida, mais uma semana. Eu e o poeta Miguel Pereira, para fazer aquilo que estiver ao nosso alcance, para nós, para você e para o Brasil, que está nos assistindo a partir de agora, né, Miguel?
0: Com certeza. Vamos às cestilhas do programa. Em seguida, vem os apoios culturais, avisos de cantoria, bate-papo com os ouvintes e muito mais para você.
1: Maravilha, meu poeta. Vamos que vamos.

0: que leva ao ar muita cultura toda quinta-feira, das 18 às 19 horas. Mandando um abraço para aqueles amigos aqui em Santa Maria do Cambucá, nossa amiga Michele, aí no Mercadinho Santa Maria. Uma boa noite para ela, para Massal e toda a sua equipe. Também mandar uma boa noite para o nosso amigo Beto e sua esposa, doutora Clécia. Também mandar uma boa noite para o seu Antônio Poeta, para o seu Josias, seu Dedé do Toyota, nosso amigo Bola do Bar, também nosso amigo Nivaldo do Espetinho Boi na Brasa e os amigos ali do Bar do Meu, um grande abraço. Abraçar também a Solange Santos em Carnaíba das Flores, que não perde um programa e é uma defensora da cultura. Nosso amigo Azulão e Dona Rosa ali no sítio Chiquinha. Mandar uma boa noite para o poeta Luiz Sebastião, para Maria José, nossa amiga Guila, lá em Santa Cruz do Capibaribe. Abraço para ela, para Isaías, para todos vocês aí, nosso amigo Danilo, sua esposa. Mandar também uma boa noite para nosso ouvinte Edna Solange, em Pão de Açúcar. Poeta, meu cantador, meu irmão Zé de Lima, em Taquaritinga do Norte. Boa noite para ele, para Patrícia, para vocês aí, que Deus os abençoe. Poeta Lopes, um grande abraço ao poeta Lopes, né? Eita, poeta, acabou o seu programa aí, tá tomando um chazinho de capim santo, né, poeta? Grande abraço. Aqui tem um bocado de ouvinte aqui pedindo para cantar uma canção aqui, viu? Mandar uma boa noite para Liliane Silva, né? Liliane tá com o pé do programa, um abraço para ela, para nosso amigo Beto, também. Mandar uma boa noite para Ivanice Bernardo, para Lúcia Maria, lá em Lavras de Frei Miguelinho. Lúcia, um abraço para você, para nosso amigo Eduardo, para todos vocês aí. Se Deus quiser, sábado nós estamos juntos e misturados na cantoria lá no Bar de Lourinho, no sítio Azevém. Mandar um abraço também para Adalberto Francisco, para Erasmo Lázaro, nosso amigo Erasmo Lázaro, está lá em Vertentes nos acompanhando. Um grande abraço. Deixa eu ver aqui, Severino Bill, sabe quem? É Bill Beto, rapaz, Severino Bill. Não sei por que o povo tem um negócio de todo Bill ser Severino, né? Eu todo Severino ser Bill, né? Um abraço, Bill, para você e sua família. Aí, meu poeta, é Bill Beto, viu? Poeta Bilberto, mandar também uma boa noite para o poeta Tadeu Nascimento, que está acompanhando a gente, né? Tadeu Nascimento acompanhando a gente, Ivanice Souza, tem mais por aqui, deixa eu ver quem mais, Maria Josefa lá em Pombos, poeta João Lourenço em Caruaru, poeta, um abraço, felicidade, sucesso e que Deus o abençoe sempre, meu camarada, meu poeta. Mandar também uma boa noite para e uma bênção para o meu filho Jefferson Pereira, está aqui pedindo para que eu cante a canção Falando com Deus, né? E também está os dois irmãos aqui, tudo coladinho, ó, Jackson Pereira e Jefferson Pereira, acompanhando o programa. Ele está pedindo a canção Falando com Deus, eu sei até por quê, né? Porque Deus tem sempre estendido a mão por cima dele. Essa semana mesmo teve um acidente de moto, machucou-se um pouquinho, mas graças a Deus, Deus botou a mão por cima. Nosso amigo Carlos Antônio, um abraço para Carlos Antônio, locutor, apresentador de mão cheia, lá na Guarani, né, poeta?
1: Isso, poeta. Pronto. Guarani Digital de Camaragibe.
0: Camaragibe, não é isso? Um abraço a Carlos Antônio. Também o poeta Zé de Lima, cantador, está aqui mais uma vez. Maria Helena está lá na Lagoa Escondida e também está pedindo para cantar uma canção aqui, deixa eu ver, Conversando com Deus também, né? Então, dois pedidos da mesma canção, né? Josivaldo Gabriel está conosco, deixa eu ver quem mais por aqui. Jacques Pereira aqui pedindo uma benção. Deus abençoe a você, meus filhos, né? E os meus netos também, né? Minha neta Crislaine, beijo para ela. Zefinha Galdino, eita, quanta gente boa, né? Divan França, Maria Rosângela, tá lá em Baracho, né? Sítio Baracho, é isso?
1: Isso.
0: Deixa eu ver quem mais está aqui mandando um abraço. Marcelo Ferreira está conosco e muito mais gente conectada e acompanhando o nosso programa. 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Abraçar também aos amigos que estão conosco, né? Poeta Marcelo Ferreira está conosco. E quem está mais é o poeta Edmilson Pessoa. Boa noite para Edmilson, para sua esposa Dona Lucrécia, a todos vocês aí em Taquaritinga do Norte. Poeta João Bernardo.
1: Maravilha, poeta. Quero mandar um abraço aqui para o poeta Exídio Dias, que está aqui em Surubim nos assistindo. Ele que é recém-chegado do Rio de Janeiro, vai ficar uma temporada por aqui, né? Então um abraço para ele. Poeta Edmilson Pessoa também está nos assistindo, poeta Zé de Lima. A nossa amiga Edna Solange também está nos assistindo. O poeta José Manuel lá na Jaqueira, um abraço para você, meu irmão. Que Deus abençoe, Edmilson Pessoa mais uma vez. João Bernardo também, esse amigo de vocês. Exílio Dia mais uma vez. Marcelo Ferreira lá no Ceará, um abraço para você, meu irmão. Tadeu Nascimento também está nos assistindo. Cosmo Dionísio lá na cidade de Pirauá, na Paraíba, também está nos assistindo. Poeta João Lourenço está em Caruaru, também está nos assistindo. Zé de Lima, o cantador, Maria Rosângela. Edivan Franças também está nos assistindo. Poeta Lopes também está nos assistindo. Obrigado, meu irmão. Zefinha Galdino e Jackson Ferreira são as pessoas que estão aqui no meu Facebook por enquanto.
2: Jackson Pereira.
1: Pereira, né?
2: Pereira.
1: Jackson Pereira.
0: Esse poeta. Aí é o seu nome dele decorado, poeta, que é o meu filho, o seu nome dele decorado.
1: É seu filho, né?
0: É meu filho.
1: Poeta, quero avisar que sábado temos cantoria. Essa cantoria vai ser lá no sítio. Cantoria no dia 29, né? 29 agora. Essa cantoria será lá no sítio Coelho de Serra Velha, em Itatuba, na Paraíba. Na casa do nosso amigo Edinho e da sua esposa Tatiane, na organização de Edinho e Família. E o poeta Cosmo Dionísio e Gesso da Viola cantará com João Bernardo no dia 29, próximo sábado, se Deus quiser. No dia 4, a gente vai estar cantando lá no sítio Rosilhas de Gado Bravo, no bairro residência do nosso amigo Didi e Família. Essa cantoria é a partir das 8 horas da noite com João Bernardo e Miguel Pereira. Vai ser uma festa boa no dia 4, se Deus quiser. No dia 12, eu vou estar cantando no sítio Rock de João Alfredo, no bairro residência do meu amigo Giovanni e Jeane. Essa cantoria será com o poeta Bill Pequeno. Se Deus quiser, vai ser uma festa linda. É, no dia 12, dia 19, eu vou estar cantando lá no sítio Brejinho de Natuba. Dessa vez eu vou para lá, para Brejinho. Essa cantoria é na residência de Mário e família. Essa cantoria é com Cosmo, Dioniso e Gerson da Viola. No dia 20, a gente vai estar cantando no sítio Pirauá, de Natuba, no restaurante Comidoria da Casa, do nosso amigo Luizinho, que está convidando todos que gostam de cantoria para uma tarde de muita coisa boa com João Bernardo e Gerson da Viola e Cosmo Dionísio, poeta.
0: Beleza, poeta. Abraço aí, Ivan França. Está mandando aqui um boa noite de Gado Bravo. Mandando um abraço, né? Boa noite também para Severina Cruz, lá no sítio Serra da Onça de Frei Miguelinho. Boa noite para ela e toda a família do saudoso Bill André, né? Edna Solange está por aqui mais uma vez. E José Manuel nos acompanhando.
1: Poeta, não quero cortar a sua conversa, mas eu quero mandar um abraço aqui para meu amigo Zezinho do Prado, lá no Recife. Ele que tem um comércio e é muito ocupado na sua mercearia todos os dias. Mas eu quero mandar um grande abraço para ele, para sua filha Josenilda, para o meu locutor Antônio Carlos, da Guarani Digital, e da nossa amiga Fátima Anjo. Aproveitando também, quero mandar um abraço para Maria Rosângela, para Veronido, Luan e Miguel, ali no sítio Baracho, para Nado Louro, para a Vaqueira e para Galdino, para seu Eduardo Louro e Dona Nelouro, para seu Dona Margarida Louro, seu Bil Louro também está aniversariando essa semana, vai ter um bolinho para ele lá no próximo domingo, talvez até eu apareça por lá. Também quero mandar um abraço aqui para o meu amigo Zezinho, Zé Gomes, lá em Camaragibe, que está no nosso programa pela internet. Obrigado, meu irmão. Meu amigo Manuel Silva, lá em São Paulo, lá no bairro da Colônia, um abraço para eles. Esse é o Manuel Rafael aqui de Manibu. Quero mandar um abraço para ele, para o poeta João Cardoso, para meu amigo Dimas e para Manuel Cafifa, todo aquele pessoal bom lá de São Paulo. Poeta Miguel.
0: Beleza, poeta? Abraçando aqui, Sidney Vila Nova, acompanhando o programa da gente, né? Sempre está conectado conosco, né? Maria Helena continua assistindo, poeta Luiz Sebastião. Ô, poeta, eu vou atender a canção Falando com Deus, em seguida a gente canta o mote e depois você atende, canta aí mais uma canção.
1: Maravilha, poeta.
0: Beleza?
1: Tá bom, vamos lá.
0: Pronto,
1: vamos,
0: atendendo a Maria Helena com a canção Falando com Deus, também ao meu filho Jefferson, que pediu para escutar ela, e a gente

0: Atende agora.
1: Meu poeta, não posso deixar de mandar um abraço para Severina Cruz, lá em Serra da Onça. Para ela, para Petrônio, para Patrícia, para André, para Pedro e para toda a família do saudoso poeta Bill André.

0: Poeta, poeta cantou a canção Falando com Deus. Quero avisar, poeta, que no dia 3, dia 4 de setembro, a gente vai estar no sítio Rosilha, de Gado Bravo. E eu quero convidar para essa cantoria meu amigo José Antônio, que está nos assistindo pela internet. Meu amigo Zé Miúdo, meu amigo Nau, também quero convidar Noaldo para essa cantoria, Maria Canada, ao seu tio e os demais amigos daquela região para essa grande cantoria, no dia 4 do mês de setembro, com Miguel Pereira e João Bernardo, se Deus quiser. Poeta, o nosso poeta Netinho Félix apareceu por aqui, está nos mandando um abraço.
1: Abraço, poeta.
0: Maria Rosângela, mais uma vez. Nossa amiga Maria Helena, poeta, não conheço, talvez você conheça, né?
1: É lá da Lagoa Escondida, viu?
0: Cid Cres, Vila Nova também está nos assistindo. Edivan França também, um abraço. Maria Helena, mais uma vez, muito obrigado. E agora, poeta, eu vou cantar, depois a gente canta o moto, enquanto você reflete aí o moto que a gente vai cantar para o poeta Zé de Lima. Eu vou cantar do poeta Antônio Maracajá. A canção Triste Despedida. Me ajude na viola aí.
1: Boa, viu?

0: Beleza, poeta. Triste despedida, né? Essa canção é de Eliseu Ventania, me parece. É isso, poeta?
1: Antônio Maracajá,
0: poeta. Antônio Maracajá, muito bem. Abraçar aqui, poeta. É, aos amigos que estão conosco, Severino Soares está nos acompanhando. Grande abraço para os amigos que sempre nos dão a honra da audiência, né? Gerson da Viola, grande abraço. Geronilda Lopes também conosco. E o poeta, né? Poeta Raminho Severino, né? Hoje ele não está cantando, mas não deixa de ser poeta, não, viu, Raminho? Um abraço para você e felicidade.
1: Diga, isso, poeta. Um abraço para o poeta Gerson da Viola, com quem eu vou cantar sábado. É o poeta Raminho Severino, ainda não conheço, mas brevemente a gente se encontra para tomar um guaraná junto e bater um papo, né, poeta? Se Deus quiser.
0: Com certeza.
1: Poeta João Cardoso está assistindo lá em São Paulo. Um abraço para você, para Dadinha, viu? Para toda a sua família aí, meu poeta. Poeta Adalberto Francisco está lá na Encruzilhada. Quero mandar um abraço para ele. Um abraço também para minha querida esposa, que está lá na Encruzilhada de Bom Jardim, o poeta Helene da Viola. Ivan Embolador, também um abraço para ele. Todos os amigos, seu Ed Pereira, todo esse pessoal bom da Encruzilhada que gosta da cantoria, um abraço a todos.
0: Ô poeta, você já viu falar no poeta Asa Branca? Ele era daqui do sítio Baixio. Raminho Severino é filho do saudoso poeta Asa Branca, meu grande amigo.
1: Né? Quando eu era criança, poeta, eu devia ter uns 5, 6 anos de idade. Esse poeta Asa Branca, ele foi cantar lá em casa com o saudoso Napoleão Mendes. Faz muito tempo, eu era criancinha, mas eu tenho lembrança que chegaram em casa e fizeram uma boa cantoria lá, Napoleão Mendes e esse poeta Asa Branca.
0: Pronto, o poeta Asa Branca era daqui do sítio Baixio, viu? É o pai do nosso amigo Raminho Severino, grande abraço. Lúcia tá mandando aqui, deixa eu ver aqui, Severino Soares... Lucivanda Maria, mandando um abraço para Lucivanda Maria, certo?
1: Severino Soares, um abraço para você, Padre Djalma Faustino, Sérgio Ricardo, o meu poeta, Bill Tomás, lá em Lagoa de Taenga, também um abraço para ele, para Raminho Soares, lá na cidade de Pau d'Alho também, para João Marcolino e para todos os poetas de um modo geral.
0: Ô poeta, eu ia esquecendo de avisar minhas cantorias, vê que coisa, né? Avisar, poeta, que amanhã tem um encontro com os amigos lá no bar de João Tinga, sítio Xando Junco. É última sexta-feira do mês, é dia da gente encontrar os amigos, tomar uma, bater papo e ganhar dinheiro, né? A partir das 7 da noite, no bar de João Tinga, sítio Xando Junco, Miguel Pereira e Antônio Caetano. No sábado eu estarei cantando lá no sítio Azevém, é lá no bar de Lourinho. Lá eu canto com o poeta Heleno da Viola. É mais uma grande cantoria naquela região, se Deus quiser. Essa cantoria tem a organização do nosso amigo Eduardo e os amigos da cantoria. Mandar um abraço para Eduardo, para Lúcia, para o poeta Heleno da Viola, para nosso amigo Jailson do bar, também nosso amigo Zinha, todo aquele pessoal bom ali da região de Lavras, região de Frei Miguelinho, a todos vocês, um grande abraço, né? Aqui tá, tem um recadinho aqui de Maria Rosângela, mandando um abraço para...
1: Fátima, né? Fátima,
0: isso. Mandando um abraço para Fátima Anjos, né? Para Carlos Antônio, todos que fazem o programa lá na Guarani, né, poeta?
1: Isso, meu poeta. O poeta Severino Soares está dizendo aqui, poeta, ninguém lembrou do padre Severino mais. Poeta, o povo pode ter esquecido, mas eu não esqueci não, viu? O padre Severino, se Deus quiser, logo, logo a gente tá junto, viu, poeta? Deixa acalmar um pouco a tempestade aí. É muito pedido dos amigos e eu sempre dou uma noite para cada um, tá bom? E a sua noite vai chegar. Fique tranquilo que eu não esqueci você não. Tá bom, padre Severino?

0: destino. Vamos, poeta?
1: Vamos trabalhar, né, poeta? São agora 18 horas e 42 minutos na Cambuca FM. 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Um abraço para Valdomiro, sua esposa, sua mãe, aí na Xando Junco, e Lula da Baixinha. 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
0: Meu poeta, eu quero mandar um abraço para a Severina Silva, lá em Parelheiro, São Paulo. Ela está nos assistindo pela internet, todos os finais de semana, todas as quinta-feiras ela está nos assistindo pela internet. Um abraço a você, obrigado. Nosso amigo José Miguel Barbosa também está nos assistindo.
1: No Sítio Caruá, poeta.
0: Sítio Caruá, não conheço, viu, poeta? Nem o José Severino e nem o Sítio Caruá, viu?
1: José Miguel, né?
0: José Miguel.
1: José Miguel Barbosa, Sítio Caruá de Vertentes.
0: Geronildo Lopes, também não conheço. Geronilda Lopes, poeta, também não conheço, mas está nos assistindo. Amigo Severino, mais uma vez. E Adalberto Francisco.
1: Esse você conhece?
0: Esse eu conheço. Esse eu conheço até pela resta dele.
1: Beleza, poeta. Vamos atender o nosso amigo poeta Zé de Lima, né? Ele pediu pra gente cantar um mote aqui no programa, homenageando ou recordando, né, o poeta que agora passa a ser saudoso, poeta Raimundo Borges, né? Falecido ontem, né? Deixou mais uma viola calada, mais uma, dois estados de luta, de luto, né? Engraçado, João Paraibano deu fama a dois estados, né? Paraíba e Pernambuco, né? E Raimundo Borges também, né? Deu fama a dois estados, natural de Pernambuco, mas morreu na Paraíba, né?
0: Morava em Cajazeira, né, poeta?

0: nosso poeta Zé de Lima, que pediu esse mote. Mais uma vez, quero avisar que sábado agora nós temos cantoria. Essa cantoria é lá no Sítio Coelho de Água de Serra Velha, Itatuba, na casa, na residência do nosso amigo Edinho e Tatiane. Essa cantoria a partir das 8 horas da noite com João Bernardo e Cosmo Dioniso, Gesso da Viola. No dia 12 de setembro, eu vou estar cantando no Sítio Rock de João Alfredo, no bairro residência do meu amigo Giovanni e Dona Jeane. Essa cantoria é com o poeta Bill Pequeno. No dia 19 de setembro, eu vou estar cantando lá no sítio, deixa eu ver aqui, 19 de setembro, sítio Pirauá de Natuba. Se Deus quiser, essa cantoria é no bar do nosso amigo Luizinho. Essa cantoria é no bar do nosso amigo Luizinho, dia 20 de setembro, no restaurante Comedoria da Casa, organização de Luizinho e os amigos, com Cosmo Dioniso e Gesso da Viola. No dia 19, eu vou estar cantando no sítio Brejinho de Natuba, na residência do nosso amigo Mário e Família, organização também de Mário e Família, com Cosmo Dioniso e Gesso da Viola. No dia 6, eu estou no Festival de Orobó, fazendo parte lá com os vários colegas, vários cantadores. Eu vou também estar lá com o poeta Bill Moura em Orobó no dia 6, a partir das 7 horas da noite. E quero avisar que no dia 3 de outubro, eu já tenho cantoria marcada. Essa cantoria vai ser lá no sítio Tamanduá de Aroeira, no bar do nosso amigo Vando de Bilio, que está convidando todos que gostam de cantoria para assistir João Bernardo, Cosmo da Viola, Gerson da Viola e Cosmo Dioniso. No dia 10 de outubro, eu vou estar cantando no sítio Serrote de João Alfredo, no bar da família, organização de Branca e Lucinha. Essa cantoria com o poeta Exílio Dias, se Deus quiser. Mas no dia 25 agora de setembro, o último sábado do mês de setembro, eu tenho cantoria lá no sítio Fundão de João Alfredo. Essa cantoria é no bar do meu amigo Aberizio, que está convidando todos que gostam de cantoria para assistir João Bernardo e Djalma Faustino, poeta Miguel.
1: Beleza, poeta. Abraçar José Miguel Barbosa, né, lá no sítio Caruá. Severina Silva, também André Severino. Também abraçar a Luzia Santos, né, está aqui. Mandando um boa noite. E também, deixa eu ver para quem mais. Edileuza Ferreira está conosco. Gildo Souza também continua. Maria Rosângela. Orlando Pereira, nosso amigo Orlando da farmácia, lá em Lagoa de João Carlos. Orlando, um abraço para você. Felicidade, obrigado pela audiência, viu? Grande abraço. Luzia Santos conosco. Ronaldo, José Ronaldo está lá no sítio Jucuri nos acompanhando. Cosmo José está nos acompanhando também e Gilda Souza continua conectada, poeta.
0: Poeta, um abraço para Gilda Souza lá em Santa Cruz. Obrigado, Gilda, pela audiência. Um abraço para você, para Reinaldo, para seu Cosmo, para Dona Zefa e para meu amigo Petrônio também, que mora lá em Santa Cruz. A todos vocês, muito obrigado. Meu poeta, tem uma pessoa aqui dizendo: eu sou André Severino, não conheço, poeta Miguel talvez conheça. André Severino, e tem Luzia Santos também, está nos assistindo, está dizendo: poeta Miguel Pereira, eu sou Luzia Silvas. Deu risadinha embaixo. Maria Rosângela, obrigado por tudo, viu? Um abraço a Veronida aí. Fala para ele que eu estou aguardando lá a ligação do despachante para a gente resolver o problema do carro essa semana, tá bom? Um abraço a todos vocês e poeta Miguel agora.
1: Ô poeta, ela está dizendo que é Luzia Silva, né? Mas aqui está Luzia Santos, eu não sou culpado. Mas se for Luzia Silva e for a Luzia Silva que eu estou pensando, é a menina da rede, lá do Ceará, viu? Ela que era Luzia Silva se mudou para Luzia Santos, eu não sou culpado. Mas mesmo assim, é a menina da rede, lá do Ceará.
0: Maravilha, poeta.
1: Poeta, canta a atraçãozinha ou canta a cançãozinha, poeta? Diga aí. Cançãozinha, né? Vamos cantar uma cançãozinha de amor, né?
0: Tomei bichado hoje, o resfriado me pegou ontem, rapaz. Ontem eu tava bonzinho de manhã. Aí eu saí com meu amigo Veronildo. Quando eu voltei à tarde, já daí a pouco comecei a sentir os sintomas da gripe. E Parece que ela está querendo me derrubar, mas antes dela me derrubar, eu vou derrubar ela, se Deus quiser. E sábado eu vou estar inteiro para a cantoria.
1: Beleza, beleza. Damião Carlindo está também nos acompanhando.
0: Abraço para Damião Carlindo. Esse aí é muito amigo nosso aqui de Surubim, viu?
1: Pronto, a canção é Amor Bandido, viu?
0: Vamos lá.
1: É.

0: Amigas, todos os ouvintes, apologistas da nossa cultura, e quem vai dizer os apologistas que nos apoia, que nos ouve, que nos dá honra da audiência, é o professor Cláudio Silva. Boa noite, professor.
1: É isso aí, boa noite, Miguel, boa noite, João Bernardo, a todos que estão usados com a gente, né? Essa turma boa. É, muita gente por aqui, abraçando aqui o poeta Luiz Sebastião, também a Maria José Souza, José de Lima, Edna Solange, o poeta Lopes, Liliane Silva, Ivanice Bernardo, Lúcia Maria, Zezinho Barbosa, né, poeta, Adalberto Francisco, também poeta, a Maria Barbosa, a Márcia Cruz com a gente, Erasmo Lázaro, Erasmo Lázaro, né? Tadeu Nascimento, Severino Bill, Dito Barbosa, Ivanice Souza, o poeta João Lourenço, a Maria Josefa lá de Pombos, nosso amigo Bola do Bar, Jefferson Pereira, Carlos Antônio, Maria Helena, Jackson Pereira, é Jefferson e Jackson, né?
0: Isso.
1: Josivaldo Gabriel.
0: São os meus guerreiros.
1: Isso, Josivaldo Gabriel também mandando um abraço aqui para os poetas. E lembrando que o Jackson está dizendo aqui, é o Jackson, né? É o Jackson está dizendo aqui que bom mesmo, remédio bom mesmo para a gripe.

0: Uma dose de pituco limão, viu, poeta?
1: Daqui a pouco eu quebro uma.
0: Abraçando aqui também a Zefinha Galdino, também a Edivan França, a Luísio Barba, a Maria Rosângela, a Marcelo Ferreira, Edmilson Pessoa, José Manuel, Isidro Dias, Severina Cruz, Sid Clay Vila Nova, Rose, né, o Coronel, Netinho Félix, João Cardoso, o poeta João Cardoso, também Lucivanda Maria, Severino Soares, também, Severino Soares também o poeta, né? Severino Manuel, Ramil Severina, Severino poeta também, né? A gente ainda tem saudade das canções de Ramil Severino, viu?
2: É isso.
0: Geronilda, né, Lopes, Gerson da Viola, José Miguel Barbosa, Severina Silva, André Severino, Luzia Santos, Edileuza Ferreira, Gilda Souza, José Ronaldo, Cosmo José, Orlando Pereira, né, sempre com a gente também, e também aqui, para finalizar, Damião Carlindo, essa turma maravilha. Boa.
3: Obrigado a todos e até a próxima semana, se Deus quiser. Espero estar bem recuperada da gripe.
0: E outra que sempre está ligadinha no programa, mas hoje ela chegou no finalzinho, a Nilda Silva, né?
3: Maravilha! Lá de Santa Obrigado Cruz, a todos, Capareira. Que Deus abençoe, até a próxima semana.
2: É isso aí, poeta. Vamos deixar um grande abraço a todo esse pessoal amigo, né? Esse pessoal que tem esse carinho pela cultura, né? E convidar eles para curtir. Quinta-feira, novamente, o programa da Viola ao Repente. Amanhã eu estou na Xando Junco e sábado estou no sítio Azevém de Frei Miguelinho, fazendo cantoria ao vivo. Beijo no coração de todos. Fique com Deus e até quinta-feira, se Deus quiser.

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2: Hora certa.
3: 19 horas e 8 minutos.
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0: Valeu, Berlândia!
1: Obrigado, Berlândia. Parabéns, meninos.
2: Parabéns.
1: Sucesso, a gente já Deus sabe abençoe. Que vai ser. Tchau, gente.
0: Beijo,
1: obrigado,
0: Berlândia!
1: Viu?
0: Valeu!

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